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1: 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Opa, vamos nessa. Legal, nosso Top 10 começa a partir de agora. Bora curtir, bora conhecer as 10 melhores músicas que agitaram a programação da noite de hoje. Top 10 começa agora, se liga aí.
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0: 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Tá aí, um Ávila com foto assumindo a primeira posição do BH Top 10. A edição desta terça-feira, 12 de maio. Mais uma edição fica por aqui. Celebramos juntos as 10 melhores músicas que agitaram a programação de hoje. Graças a você, o melhor ouvinte do mundo. Valeu, obrigado a você pelo like, você que escolheu a sua música. Próxima edição tem muito mais aqui no Top 10, fechou?
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0: BH 10:37.
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0: Tá bem o dia, né, galera? BH agora 11 em ponto.
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1: BH 11-1.
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contra quem? Tá aí um estouro de pista, né? Wesley Safadão com Camarote. Hit que virou fenômeno, né? Refrão chicletão, do jeito que a gente gosta. É a cara da geração que vive. E vive intensamente cada noite, cada balada. Vamos curtir agora um pouco de sentimento também, né? O amor está no ar, por que não? Cristiano Araújo, mente pra mim. Curta aí, BH.

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0: BH, meia-noite e um.
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2: Tiago André Barbosa, conhecido como Tiaguinho, nasceu em 11 de março de 1983 em Presidente Prudente, interior de São Paulo. O cantor tem 42 anos e é uma das maiores vozes do pagode e do samba do Brasil. A música entrou cedo na vida dele. Aos 12 anos, Tiaguinho já compunha. Aos 15, fundou seu primeiro grupo de samba. A grande virada aconteceu em 2002, quando participou do programa Fama, na TV Globo. No ano seguinte, assumiu o vocal do Exalta Samba, um

grupos mais importantes do gênero. Após quase uma década na banda, Thiaguinho seguiu carreira solo em 2012. O álbum Ousadia e Alegria marcou esse novo momento e abriu caminho para uma sequência de sucessos. Entre eles, Ainda Bem, Sou Cara Pra Você, Deixa Tudo Como Tá e Pé na Areia. Misturando pagode, samba, R&B e pop, ele conquistou públicos de todas as idades. Nas redes sociais, soma quase 10 milhões de seguidores e milhões de ouvintes mensais nas plataformas de streaming. Thiaguinho também é empresário e idealizador do Tardezinha, projeto que virou um fenômeno mundial. Na vida pessoal, vive um momento especial. O cantor é pai do Bento, fruto do relacionamento com Carol Peixinho. 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
1: Panda, nome artístico de Jonathan Anjos, é um dos fenômenos mais rápidos do sertanejo na atualidade. O cantor nasceu em São Paulo, mas vive em Goiânia e passou anos tentando a sorte na música antes de estourar de vez no cenário. A virada da carreira aconteceu com o projeto Panda Sem Moderação, especialmente com o sucesso Baqueado, gravado com a dupla Ícaro e Gilmar, que viralizou nas plataformas e acumulou dezenas de milhões de streamings e colocou o nome de Panda entre os mais ouvidos do Brasil. Desde então, Panda se firmou no sertanejo romântico e emotivo, com faixas como Eu Te Seguro e participações marcantes ao lado de artistas como Lu e Rayane, Humberto e Ronaldo e Borges e Dedel. Além de projetos coletivos como Cê Tá Doido, que o colocaram ao lado com grandes nomes do gênero. Hoje, com mais de 75 milhões de streams mensais, dezenas de faixas entre as mais ouvidas do país e presença constante no top 200 do Spotify Brasil, incluindo Baqueado, entre os mais escutados, Panda segue em forte ascensão, lotando shows por todo

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3: Felipe Araújo, de um jeito um tanto quanto diferente. Mais ou menos assim, ó.

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3: Formado por Bruno Cardoso, Sérgio Júnior, Cris, Vini e Fred no Rio de Janeiro no final dos anos 90, o Sorriso Maroto é um dos grupos mais consagrados do pagode brasileiro. Eles ganharam projeção nacional com um estilo romântico e letras marcantes que os tornaram referência no gênero. Ao longo da carreira, o Sorriso Maroto emplacou sucessos que atravessam gerações, como Sinais, Ainda Gosto de Você, Assim Você Mata o Papai e Me Olha nos Olhos, mantendo presença constante nas rádios, playlists e nos palcos pelo Brasil. Em 2025, o grupo viveu um momento histórico ao vencer o Grammy Latino de melhor álbum de samba e pagode com o projeto Sorriso Eu Gosto no Pagode Volume 3, homenagem ao Fundo de Quintal gravado em Londres. Recentemente, eles encerraram o projeto Sorriso às Antigas, que rodou o país por 3 anos, relembrando os sucessos que marcaram a carreira do grupo. Agora, eles estão prontos para colocar o pé na estrada com a turnê Sorriso Eu Gosto no Pagode.
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4: Maxuel Alves Silva, mais conhecido como Suel, ganhou projeção nacional como vocalista do Imagina Samba, grupo que marcou época com sucessos românticos e presença constante nas rádios e nos palcos do país. Após anos à frente da banda, Suel decidiu seguir carreira solo, apostando em uma fase ainda mais madura e conectada com o público. Na trajetória solo, o cantor mantém a essência do pagode romântico, mas também aposta em uma sonoridade mais atual, com músicas que rapidamente viralizam nas plataformas digitais e nas redes sociais. Recentemente, o artista celebrou mais de 75 milhões de plays com o hit Vitamina C, gravado em parceria com a banda Menos é Mais. O audiovisual mais recente do artista é Pôr do Suel ao vivo, gravado em Recife, diante de um público esgotado, que traz versões repaginadas de clássicos e músicas inéditas, como Cidade Neon, além de participar especiais. O projeto virou turnê nacional e Suel tem rodado o país, fazendo mais de 5 horas de pagode pro público durante as apresentações.
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3: Felipe Amorim é cantor, compositor e fenômeno digital. Nascido em 21 de setembro de 1996 em Fortaleza, no Ceará, ele tem 27 anos e é um dos artistas mais ouvidos do Brasil. A música sempre fez parte da sua vida. Antes de cantar, Felipe escreveu sucessos que estouraram nas vozes de outros artistas. Ele assinou hits como Tá Rocheda para os Barões da Pisadinha e Fim da Noite para o Zé Vaqueiro. Em 2021, decidiu assumir os vocais e logo virou sensação. Seu repertório mistura forró, piseiro, funk e pop, conquistando milhões de ouvintes. No Spotify, ele foi apontado como um dos artistas nordestinos mais ouvidos e já teve várias músicas no Top Brasil, incluindo o hit No Ouvidinho, que chegou ao primeiro lugar no Spotify Brasil. Entre os sucessos que bombaram nas plataformas estão Love Gostosinho com Natan, Toca o Trompete e Eu Vou na Sua Casa, hit com Vitão, Bim e Malibu. Felipe acumula ainda indicações importantes como no MTV Miau e no TikTok Awards.
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0: 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Marlon de Castro Souza, conhecido pelo nome artístico de Léo Foguete, começou a trajetória compartilhando vídeos nas redes sociais. Natural de Petrolina, em Pernambuco, Léo surgiu mostrando uma voz marcante e um repertório que mistura romantismo, sofrência e identidade popular. A conexão rápida com o público fez com que o artista desse o próximo passo e investisse de vez na carreira profissional. O reconhecimento nacional chegou com músicas que viralizaram nas plataformas digitais, como Última Noite, que ganhou força nas redes sociais e abriu espaço para Léo Foguete alcançar novos públicos. A partir daí, outros lançamentos reforçaram o estilo do cantor, como Cópia Proibida e Maior B.O. Hoje, Léo Foguete soma milhões de streamings nas plataformas digitais e é presença frequente em playlists sertanejas e de forró. E o artista também começa a aparecer em rankings e indicações do cenário musical, consolidando o nome como uma das apostas da nova geração do segmento.
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4: Zé Neto e Cristiano são uma das duplas sertanejas mais amadas e influentes do Brasil. Eles se conheceram ainda crianças em São José do Rio Preto, São Paulo, e decidiram seguir juntos na música em 2011. Zé Neto, nascido 9 de fevereiro de 1990, e Cristiano, 10 de agosto de 1988, cresceram ouvindo clássicos do sertanejo e trouxeram essa paixão para suas composições e performances. O primeiro grande salto aconteceu com o hit Seu Polícia, que colocou a dupla nas rádios de todo o país. Depois vieram sucessos que marcaram o sertanejo atual, como Largado as Traças, Notificação Preferida, Bebi Minha Bicicleta e S de Saudade. A dupla já acumulou bilhões de visualizações no YouTube e dezenas de milhões de streamings nas plataformas digitais, além de prêmios importantes como o Prêmio Multishow de Música Brasileira e indicações ao Grammy Latino. Em 2024, Zé Neto e Cristiano fizeram uma pausa de 90 dias na carreira para o tratamento de depressão e síndrome do pânico de Zé Neto. A dupla retornou aos palcos no fim do mesmo ano, reduzindo drasticamente a agenda de shows para cerca de 12 por mês, visando saúde mental e equilíbrio familiar em 2025. Os artistas também têm uma festa própria, Intenso, um evento com mais de 3 horas de show e muito modão, além, é claro, dos hits da dupla.
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5: Pedro Sampaio. Você com certeza já ouviu esse nome por aí, né? Pedro do Espírito Santo Sampaio, mais conhecido como Pedro Sampaio, nasceu em 21 de dezembro de 1997 no Rio de Janeiro. Aos 28 anos, ele é um dos artistas mais influentes da nova geração do pop e do funk brasileiro. Desde cedo, a música chamou sua atenção. Ainda adolescente, ele começou a tocar percussão e a experimentar sons, até ser descoberto tocando como DJ em festas no Rio. A carreira profissional começou a ganhar forma em 2018, quando assinou com a Warner Music. Seu primeiro grande hit foi Sentadão, que virou febre nas rádios e nas plataformas digitais. Pedro é conhecido por misturar funk, pop, eletrônico e elementos de outros ritmos. Entre os maiores sucessos estão Atenção com Luísa Sonza, No Chão Novinha com Anitta, Escada do Prédio com Marina Sena e Poc Poc. São milhões de ouvintes mensais no Spotify e presença forte nas redes sociais. Pedro também já foi apresentador do TVZ do Multishow e ganhou o prêmio do canal como Funk do Ano em 2025 por sua parceria com Anitta e MC GW em Bota um Funk.
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3: A dupla Felipe e Rodrigo nasceu da união de dois compositores talentosos, que antes mesmo de subir aos palcos, já tinham músicas gravadas por grandes artistas do gênero. Briga Feia e Arranhão, de Henrique Juliano, Erro Gostoso, de Simone Mendes, Ficha Limpa, de Gustavo Lima e Molhando o Volante, de Jorge Mateus, são alguns dos sucessos que a dupla assina como compositores. A virada aconteceu quando decidiram apostar na própria voz e levar para o público canções que misturam romantismo, sofrência e uma pegada bem atual. O grande estouro veio com a música Gosta de Rua, que rapidamente caiu no gosto do público, viralizou nas plataformas digitais e colocou a dupla entre as mais ouvidas do país. Depois disso, Felipe e Rodrigo emplacaram outros sucessos como Média Boa e Beijando Boca, reforçando a identidade musical e conquistando fãs de diferentes gerações. Hoje, Felipe e Rodrigo somam mais de 300 milhões de streams nas plataformas digitais, figuram entre os destaques do sertanejo nas paradas musicais e já foram indicados a premiações importantes do cenário nacional.
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4: Hoje já vai dar 5 da manhã, já chegamos aqui nessa manhã de quarta-feira, 13 de maio. Ana Júlia de férias e a Polly já chegou pra gente fazer o Giro BH. Aí, Polly, bom dia.
5: Bom dia, Rafa. Bom dia, melhor ouvinte do mundo. Já estamos aqui animadíssimos pra começar essa quarta-feira.
4: Vamos junto, muita informação e você, o melhor ouvinte do mundo, mandando seu áudio a partir de agora, mandando seu alô, contando onde você tá agora nessa... Nessa manhã, nessa madrugada, né? 5 da manhã, o dia ainda nem o dia nem nasceu ainda.
5: O sol nem apareceu ainda.
4: Já manda pra gente, 31992360714BH.

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0: Quinta-feira, 13 de maio. Poli, bom dia.
1: Bom dia, Rafinha. Bom dia, melhor ouvintes do mundo com a gente aqui da BHFM.
0: Vamos junto.
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1: Governo prepara edital para recuperação de dinheiro esquecido em bancos. BH amplia imunização contra a gripe. Cruzeiro vence Goiás e avança na Copa do Brasil.
0: Já chegamos em BH. E você, onde é que você tá agora? Às 5:02 da manhã, ligado aqui no sonzão da BHFM. Já saiu de casa para trabalhar? Tá passando aquele cafezinho gostoso? Já tá na academia uma hora dessas? Será, Poli?
1: Tem gente que é animado, Rafa, acorda de madrugada pra malhar, ó.
0: Queremos ouvir você aqui.
1: Quando eu crescer, então, né? Eu quero ser assim, tá?
0: Também. manda um áudio pra gente aqui, ó. Uma motivação pra gente, né? Mandando o seu áudio, você que tá na academia, você manda aqui, ó. 319-9236-0714. Pra ganhar seus prêmios, você vai no site e no app da BH. Temos prêmios, né, Poli?
1: Temos sim, Rafinha. Olha só, temos um par de ingressos, setor VIP, tá? Pra curtir o Luau do Acato.
0: Aí sim. Já se cadastra agora, o resultado rola às 6 da manhã.
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0: ligado aqui, ó, na BH FM 102.1. Todo mundo se encontra aqui e o Giro BH já tá no ar. 5:14.
1: Destino dos mais de 10 bilhões de reais esquecidos nos bancos brasileiros entra em uma nova fase nesta quarta-feira. Após o fim do prazo para que as instituições financeiras repassem os valores não reclamados ao Tesouro Nacional, o governo federal prepara agora um chamamento público. Este edital servirá para informar oficialmente aos cidadãos e empresas sobre a existência desses recursos. Mesmo com o dinheiro transferido para o governo, o direito ao resgate não foi extinto. Os donos dos recursos terão um prazo de 30 dias para contestar o recolhimento e solicitar o dinheiro de volta. Caso ninguém se manifeste nesse período, os valores serão incorporados definitivamente à conta do Tesouro. E o Banco Central reforça que o processo de consulta é feito exclusivamente pelos canais oficiais para evitar golpes e que o cidadão deve ficar atento à publicação das listas para não perder a última chance de reaver o que é seu por direito. E ó, se você quer saber mais informações, vai lá no site oficial valoresareceber.bcb.gov.br. Agora 5:15.
0: Bora aqui, ó. WhatsApp da BH, você já mandou seu áudio? Você mandou bom dia pra gente aqui? 319-9236-0714.
2: Bom dia, BH FM. Eu me chamo Érica, sou do bairro Parque São Pedro, em Venda Nova. Onde eu estou nesse momento?
0: Onde?
2: Chegando na academia, olha ao aí. Som do BH FM. Olha pro retrovisor. Bom dia a todos os ouvintes da BH.
1: Bom dia.
2: Se liga.
0: Olha aí.
1: Tá
0: olha,
1: vendo? Olha. Bem que a gente falou, hein, Rafa?
0: A turma tá chegando, é cedo na academia, hein?
1: A turma é animada, né?
0: Muito obrigado pelo carinho de vocês logo cedo aqui. Bom treino pra vocês que estão na academia agora.
1: Puxar um ferro, não, né? Começar é? O dia bem, na animação.
0: Vamos movimentar, né?
1: É isso aí, ouvindo BH FM.
0: Acredito que é a melhor forma de começar o dia, não é?
1: Ah, com certeza.
0: Mas tem que estar ouvindo a BH FM.
1: Com certeza.
0: Aí fechou. 5:16, BH, tem mais um áudio aqui, ó.
3: Bom dia, Rafinha, bom dia, Poli.
1: Bom dia. Bom dia.
3: Querido Uber na voz, a nós aí. Rafinha do céu, hoje nós estamos limpos, tá?
0: Ah.
3: Hoje nós estamos puros.
0: Ah.
3: Sem dor de cabeça, sem ressaca. Cheguei cedo no garimpo e é sobre isso.
0: Uá.
3: E quartou. E aquela música? Foi em uma quarta-feira.
1: Oh, adoro.
3: Sai pra te procurar. Eu tô nessa levada hoje.

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1: A Prefeitura de Belo Horizonte anunciou uma etapa crucial na campanha de saúde pública com a liberação da vacina contra a gripe para toda a população a partir de 6 meses de vida. A decisão amplia o acesso que antes era restrito aos grupos prioritários, buscando aumentar a proteção coletiva antes da chegada dos meses mais frios, quando os casos de doenças respiratórias costumam subir. A vacina oferecida é a trivalente, capaz de proteger contra os principais subtipos dos vírus influenza, incluindo H1N1 e H3N2. Para garantir a imunização, os moradores devem procurar um dos centros de saúde da capital ou postos de vacinação distribuídos pelas 9 regionais da cidade. É necessário apresentar documento de identificação e, se disponível, o cartão de vacina para registro. Agora 5:28.
2: Bom dia, Rafinha, meu parça.
3: Opa.
2: Bom dia, Poli.
3: Bom dia.
2: Bom dia aos maiores e melhores ouvintes do mundo. É isso aí. Ô, Rafinha, hoje é dia 13 de maio, dia de Nossa Senhora de Fátima.
3: É verdade.
2: Que ela possa nos abençoar e nos guiar nos caminhos de Deus, né?
3: Amém.
2: Jesus,
3: amém.
2: Seu filho. Que ela possa abençoar todos os ouvintes da Rádio BH, independente da religião, né? E, Poli, já sou seu fã, que voz que você tem. Fala sério, BH, melhor do mundo.
3: Oi, Livelto, muito obrigado pelo seu carinho com a gente aqui na BHFM. Ô, Poli, se o ouvinte da BHFM quiser te seguir no Instagram, quiser te conhecer mais pelo Instagram.
1: Claro, meu Instagram é Poliana Rosado, só que o Rosado é com Z.
3: Ah, é?
1: Segue lá, gente.
3: @ Poliana Rosado com Z.
1: Isso aí.
3: Já tô te seguindo.
1: Tem muitos conteúdos divertidos, alguns de gostos duvidosos.
3: Você posta muito?
1: Eu gosto.
3: Sempre.
1: Eu gosto de postar.
3: Então, ó, você que tá ligado agora na BHFM, bora seguir a Poli no Instagram, @ Poliana Rosado com Z.
1: É isso aí, Rafinha.
3: Vamos nessa, 5:29, tem mais um áudio aqui no WhatsApp da BH. 319-9236-0714.
4: Bom dia, Rafinha, bom dia, Poli.
1: Bom dia.
4: Bom dia, galera, meiuca da semana, bora lá. Que Deus nos abençoe, que seja um dia abençoado. E hoje eu vou mandar um abraço pra minha cunhada. Um abraço, cu! Aqui é a Jaque do Castelo, BHFM, a melhor rádio do mundo. Tchau, obrigada!

0: 40. Previsão do tempo para essa quarta-feira, hein, Poli?
1: O Belo Horizontino deve se preparar para uma quarta-feira de tempo instável e temperaturas mais amenas, viu, Rafa? Com o avanço de uma massa polar, o dia começa com sol entre muitas nuvens e período de maior nebulosidade. Os termômetros devem registrar mínimas de 16 graus nas primeiras horas da manhã, com máxima chegando aos 25 graus no período da tarde. E a previsão de pancadas de chuva moderada entre o final da tarde e a noite, tá? Por isso, a recomendação para quem sai de casa agora cedo é levar um casaquinho e não esquecer também o guarda-chuva.
0: Muito bem.
1: No final do dia.
0: Muito bem.
1: Agora
0: 5h40. Onde é que você tá agora ligado com a gente aqui no Sonzão da BH, hein? Você manda seu áudio aqui no nosso WhatsApp, se cadastra no site ou no app pra ganhar seus prêmios. Tem par de ingressos pro Luau do Acato. Daqui a pouquinho, às 6 da manhã, rola o resultado aqui no Giro BH, primeira edição. Agora tem mais áudios aqui. Bora ouvir, Poli?
1: Bora.
2: Bom dia, BH. Bom dia, Poli. Bom dia, Rafinha.
0: Bom dia.
2: Passando para desejar uma ótima quarta-feira abençoada. Que Deus nos abençoe, nos proteja.
1: Amém.
2: E força para encarar esse leão do dia, né?
0: Bora.
2: Bora para mais um dia. Se a vida fosse fácil, ninguém nascia chorando. Eu sou o caminhão Delma Chips. Mandar um abraço para todos os ouvintes do mundo aí. Para os melhores radialistas e locutores do mundo.
0: Imagina, BHFM, João.
2: Todo mundo se encontra aqui.
0: Muito obrigado pelo seu carinho.
1: Valeu.
0: Pela sua companhia de todas as manhãs aqui na BH.
3: Bom dia, Rafinha. Bom dia, Poli. Bom dia, ouvintes da BHFM, a mais ouvida.
0: Bom dia.
3: Então, Rafinha, aqui é o Celso Negão, motorista solitário. Estou aqui na Rota 75 Sul, sentido a Miami. Já me aproximando de Atlanta. E um forte abraço para todos os caminhoneiros do nosso Brasil. Um abraço forte para a minha Minas Gerais, que eu amo de coração. E não pode faltar o buzinadão, né, Rafinha?
0: Chama! Oh.

0: bem, bem o problema que tem.
1: Salve de palmas!
2: Essa é a BH FM, aqui o Giro BH, primeira edição, agora 5h48.
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4: Cruzeiro segura pressão, vence Goiás e avança na Copa do Brasil. Depois de empatar por 2x2 na ida em Goiânia, o time venceu o Goiás por 1x0 no Mineirão na noite desta terça-feira. O gol decisivo foi marcado por Caio Jorge de pênalti. O jogo foi marcado por boa atuação do goleiro Tadeu, mas também por chances perdidas pelo Esmeraldinho nos minutos finais. Agora 5h48.
2: Bora aqui pro nosso WhatsApp que a turma tá chegando junto, Poli. O melhor ouvinte do mundo dá um giro com a gente aqui, ó. Você manda seu áudio, 31992360714.
5: Bom dia. Bom dia, Rafinha, como você está?
2: Tudo bem.
5: Bom dia, Poliana, esqueci o nome, desculpa, já eu escuto e lembro. Tiago de Lagoa Santa passando para desejar um forte abraço a todos, uma quarta-feira abençoada. Chegando aqui já para abrir a lojinha, vamos começar a dar aula. Vamos que essa quarta promete, hein?
2: Valeu, Tiagão. Bom dia pra você aí. Bom trabalho. 5h49. Daqui a pouquinho, às 7 da manhã, tem o Alô BH. Cacá de volta das férias hoje. Tava demorando, hein? Daqui a pouquinho, a partir das 7, tem o tema de hoje, tem as previsões pro seu signo aqui, tem os conselhos da Caete também e os melhores prêmios pra você que participa com a gente aqui na BH.
6: Bom dia, Rafinha! Bom dia, Poli!
2: Bom dia!
4: Bom dia!
6: Tô te conhecendo agora, Jumazinho, cachorro, o vira-lata, cheio de purga da Seara.
2: É ele!
6: Bora, Rafinha, bora pra cima que vai na baixa contra a mão.
2: Vambora!
6: Vamos descer ali no tal de Oliveira, você tá doido. Bora. BHFM, todo mundo se encontra aqui. Tchau, obrigado.
2: Valeu, meu garoto. 5h50.
0: Vai errar de novo?
2: Não vai não.
0: Então presta atenção.
2: Vai errar de novo, não.

0: FM, Felipe Rodrigo aqui no Giro BH. Ó, tá na hora de liberar seus prêmios. Se cadastrou no site, no app da BH. Bora dar prêmio pro melhor ouvinte do mundo. Par de ingressos pra curtir o Luau do Acato, que rola dia 16 de maio. É nesse fim de semana. Promoção aqui da sua BH FM. Quem ganhou, Poli?
1: Vamos sortear agora, Rafa. Quem ganhou foi o Wellington. O final do telefone é 37. Ele é lá de Esmeraldas.
0: Alô, Esmeraldas! O Wellington! Muito obrigado por participar com a gente aqui. Vai curtir o Luau do Acato por conta da BH FM. Daqui a pouquinho tem mais prêmios. Você já vai no site da BH, já vai no app e se cadastra agora. Tem aqui, ó, um voucher com 2 horas no Motel Del Rey, mais um copo personalizado da BH. O resultado rola daqui a pouquinho às 7 da manhã. E Cacá voltando de férias hoje, hein? Tem Alô BH a partir das 7. As previsões pro seu signo, os conselhos da Caete também e o tema de hoje do Alô BH. Daqui a pouquinho mais informação, né, Poli?
1: É isso aí, Rafa. Daqui a pouquinho a gente vai falar... Ser um bom condutor?
0: Sim.
1: Então, gente, olha só. A gente vai falar sobre a renovação automática da CNH para bons condutores.
0: Muito bem.
1: O Senado está aprovando, viu? E vamos falar também da Prefeitura de BH, que adere ao programa Município Mais Seguro. Ela vai receber verbas para investimentos em segurança. E o Galo, hein?
0: E o Galo?
1: Enfrenta o Ceará hoje à noite, lá em Fortaleza. Quem será que vence, hein?
0: Daqui a pouquinho a gente conta tudo pra você aqui, ó, no Giro BH. São 5h59. Bom dia, bom dia.

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0: Estamos no ar com o Giro BH, primeira edição, até às 7 da manhã. Agora 6 e ônibus.
1: O Senado aprovou nesta terça-feira a medida que simplifica a renovação da Carteira Nacional de Habilitação para motoristas que não cometerem infrações graves ou gravíssimas nos últimos anos. O novo texto, que segue agora para sanção, permite que o processo de renovação seja iniciado de forma automática para bons condutores, mas traz uma exigência fundamental. A realização do exame médico permanece obrigatória para todos. A decisão busca equilibrar a agilidade no sistema do DETRAN com a segurança viária, garantindo que as condições físicas do motorista sejam avaliadas periodicamente. A medida entra em vigor assim que for sancionada e publicada no Diário Oficial da União.
0: 6:12. Temos informações do trânsito, o melhor ouvinte do mundo mandou um áudio aqui, ó. Vamos ouvir. Oi, BH, bom dia.
2: Bom dia, bom dia. Anel rodoviário, faixa da direita, caminhão parado. A altura aqui do... acima do Betânia. Então, quem estiver subindo aí, anel rodoviário, daqui uns 30 minutinhos vai estar tudo parado. Se programem. Bom dia. Um não, são dois caminhões na altura do Buritis. Hoje é hoje, hein? Começar cedo. Bora.
0: Bora. Obrigado pelas informações aqui no WhatsApp da BH. Tem mais áudio aqui. Você manda seu recado pra gente no 31992-360714BH.
3: Bom dia, BH. Bom dia, Rafinha. Bom dia, Ana Júlia.
0: Bom dia.
3: Bom dia, melhores ouvintes. Aqui é o Luiz de Neves, passando para mandar aquele abraço para todos. Deus abençoe a nossa quarta-feira. Ontem teve vitória do Cabuloso, 1-0 magrinho, mas importante é a classificação, né? Vamos ver se o outro time lá de Vespasiano vai conquistar a mesma coisa, porque tá complicado lá e eu espero muito que não. Mandar um abraço pro parceiro aí, Edmar. Fala, Edmar, bora trabalhar, meu.
0: Ô, Luizão, bom dia pra você também. Ana Júlia tá de férias.
1: Sou eu que tô aqui, Luizão.
0: É a Poli que tá com a gente aqui, cobrindo as férias de Ana Júlia. Aliás, a turma que tá chegando agora aqui, já ligou o rádio e ainda não ouviu você falando o seu Instagram, Poli. Quem quiser te seguir, pode seguir no Insta?
1: Pode, com toda certeza serão muito bem-vindos. Meu Instagram, arroba, é Poliana Rosado, com Z.
0: Muito bem, Poli, 6:14. Daqui a pouquinho tem mais áudios aqui. Já tem a previsão do tempo e tem mais notícias.

0: Aqui o Giro BH, primeira edição, são 6h21. Daqui a pouquinho, às 7 da manhã, tem Alô BH.
1: A Prefeitura de BH oficializou a adesão ao programa Município Mais Seguro, garantindo um repasse de 2,5 milhões de reais para o fortalecimento da segurança aqui na capital. O recurso proveniente do Ministério da Justiça e Segurança Pública será destinado principalmente à modernização da Guarda Municipal e à ampliação das ferramentas de vigilância eletrônica na cidade. O programa prevê ainda a oferta de cursos de qualificação para guardas municipais, patrulhamento comunitário e atendimento.

0: Opa! Peraí.
1: Bom dia, BHFM, bom dia, Finha, bom dia, Poli.
0: Bom dia!
2: Bora pra cima, os colaboradores da rádio, um excelente dia. Todos os ouvintes, os melhores ouvintes do mundo. Bora, vou antecipar a previsão do tempo. Região de Venda Nova, 21 graus, tempo estável, céu parcialmente aberto. E aqui em Nova Lima, Vale dos Cristais, nublado, menos 5 graus. Ô, lugar frio danado, você sai foda aqui. Que é o Lepo do Coração de Minas. Um abraço pros motoristas de madame aí. Eu saí do grupo, os caras tá bolado comigo. Valeu!
0: Valeu, Leco!
3: Eu amei essa previsão do tempo.
0: Mas daqui a pouquinho a previsão mesmo, né, Poli?
3: Daqui a pouquinho vem a real oficial aí.
0: Já tem a previsão do tempo aqui no Giro BH. Manda seu áudio pra gente aqui, ó. 319-9236-0714. Conta pra gente onde é que você tá agora ligado com a gente aqui no Sonzão da BHFM nessa manhã de quarta-feira. Já tem mais prêmios pra você aqui, hein? Daqui a pouquinho vamos liberar um voucher com 2 horas no Motel Del Rey e um copo personalizado da BH. Aí você vai fazer o seguinte, vai se cadastrar no site ou no nosso app. O resultado rola daqui a pouquinho. Já o resultado aqui às 7 da manhã, BH.
4: Bom dia, Rafinha, bom dia, Poli.
0: Bom dia.
4: E Adriano Dom Bosco, parece que tá meio agarrado, BR-040, sentido Ceasa Centro. É meio agarradão. Pra dar uma alô pra Kiki, Márcia, Cristina, lá de Neves, pro Onan, pro Dudu, pra Lu e pro Pedrão. E a Márcia é sua fã, Rafinha. De carteirinha.
0: Muito obrigado. Adeus.
4: Boa quarta-feira pra nós, meu irmão.
0: Valeu, Adriano. Um beijão pra você, pra Márcia também. Muito obrigado pela companhia. Obrigado pelo carinho com a gente aqui na BHFM. Agora são 6h25. O Giro BH tá no ar até às 7 da manhã.

0: fica o tempo hoje?
1: Olha, Rafa, a quarta-feira aqui em BH será marcada por uma queda na temperatura. Nós já percebemos quem já acordou mais cedo,
0: verdade,
1: né?
0: Verdade.
1: E o tempo um pouquinho mais fechado em decorrência da chegada de uma frente fria. Então esse solzinho aí, pode ser que daqui a pouco ele fique meio tímido.
0: Aham.
1: E vá embora. A capital terá um dia de céu mais nublado, com sol aparecendo apenas entre nuvens. Umidade chegando aí na marca dos 97%, boa, né?
0: Uhum.
1: E a temperatura varia entre a mínima de 16 graus, agora cedinho, e máxima não deve passar dos 25 logo à tarde. E além do clima fresco, os moradores também devem se preparar para possíveis pancadas de chuva à tarde e no final da noite.
0: Então se programe, fique ligado com a gente, qualquer atualização a gente traz para você daqui a pouquinho no Alô BH, a partir das 7 da manhã. Cacá voltando das férias hoje, a partir das 7 tem o tema de hoje, tem as previsões para o seu signo aqui também. Tem mais informação com a Poli, com a gente aqui no Alô BH, os conselhos da Caiete e você participando com a gente, ganhando seus prêmios nessa manhã de quarta-feira. Ó, são 6h34, Poli, tem mais áudios aqui do melhor ouvinte do mundo dando um giro com a gente nessa manhã. Vamos ouvir? Bora!
2: Bom dia, Rafinha, bom dia, Poli.
1: Bom dia.
2: Fala, Bruno Planalto.
0: Bom dia. Pode,
2: seja muito bem-vinda. Já tá alguns dias aí já, mas todo sucesso pra você, viu? Cristiano Machado, daquele jeito, viu, Rafinha? Agarradinho, do Panamá pra frente ali, só Deus na causa, né? O rodoviário aqui do Correio até o São Francisco, mesma coisa. Bora lá sofrer um diquinho hoje, né? Hoje tem galo, faz parte. Faço, foi só na final de 2014. Grande abraço.
0: Um abraço pra você também, viu, Bruno? Muito obrigado pela companhia logo cedo aqui na BH. 6h35. Já tem mais áudios por aqui. Tem mais informação também, né, Polly?
1: Já eu trago uma curiosidade muito interessante pra vocês.
0: Tem mais notícias do futebol também?
1: Tem notícias do futebol também.
0: Fica com a gente, tá no ar o Giro BH até às 7 da manhã.

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1: Oi, BH, bom dia. Agora 6:36.
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4: Oi, BH, agora 6h40, bom dia.
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0: Felipe Rodrigo aqui na BH FM. Agora são 6h47. Daqui a pouquinho tem Alô BH.
1: Rafa, que tal um cafezinho servido pela tecnologia?
0: Opa, até dois.
1: Você já imaginou entrar numa cafeteria onde o barista é humano, mas quem manda em tudo é a inteligência artificial?
0: Ficaria assustado um pouco assim.
1: Eu também, viu? Olha só, essa proposta de um café experimental é na Suécia e tá chamando a atenção do mundo todo. No local, o atendimento continua sendo feito por pessoas, mas a gestão completa, desde a escolha dos grãos, o ajuste da temperatura da água, até a criação de receitas exclusivas, é coordenada por um agente de IA.
0: Olha aí.
1: E esse sistema analisa em tempo real a umidade do ar, até o feedback dos clientes para decidir como que o café deve ser extraído naquele exato momento. A ideia não é substituir o trabalho humano, mas usar a tecnologia para alcançar a xícara perfeita, unindo o toque, o acolhimento das pessoas com a precisão matemática das máquinas.
0: Olha aí.
1: Assusta um pouco, né?
0: Assusta um pouco,
1: apesar mas... apesar de interessante.
0: A tecnologia veio para ficar, né, Polly? E acredito que já chega pra gente aqui também, né?
1: É, isso aí. A tecnologia veio para nos ajudar, mas não para substituir.
0: De jeito nenhum. 6h48. Vamos aqui pro WhatsApp da BH? Mandou seu áudio pra gente? Mandou seu bom dia aqui? 31992360714. Tem mais áudios aqui do melhor ouvinte do mundo nessa manhã de quarta-feira. Presta atenção nesse áudio aqui, ó. Presta atenção aqui, ó.
2: Alô, alô, BHFM. Eu adorei a previsão do tempo do amigo aí lá do Vale dos Cristais. E tô aqui pra dar minha previsão de tempo também. Saindo de Contagem, o tempo tá mais ou menos uns 21 graus. Pretendendo um solão de rachar a moleira.
0: Olha aí.
2: E rumo a Brumadinho. Brumadinho é menos 5 graus também. Completamente nublado, neblinado. Falta quebrando, mas assim que é bom. Boa quarta-feira pra vocês aí, Rafinha e Poli. Beijo.
0: Valeu. Valeu, obrigado pelo seu carinho com a gente aqui na BHFM. São 6h49.

0: Pouquinho tem Alô BH, Cacá de volta das férias às 7 da manhã. Fica ligado com a gente aqui na BH FM.
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2: O Atlético divulgou nesta terça-feira a lista de jogadores relacionados para o duelo contra o Ceará nesta quarta-feira. A equipe se enfrenta às 21h30 no Castelão pela quinta fase da Copa do Brasil. O técnico Eduardo Domingues conta com 5 desfalques para o jogo. A principal baixa é o zagueiro Juan. O jogador foi cortado de última hora do confronto com o Botafogo no último domingo devido a uma torção no pé esquerdo e já está em tratamento na fisioterapia. Os outros desfalques são os meio-campistas Gustavo Scarpa, que está com entorse no joelho esquerdo, Vitor Hugo com edema na coxa, Patrick com lesão no joelho direito e Índio, lesão no joelho direito também. Tá ruim, hein, gente?
3: Não é?
2: Eita, menina, vamos benzer esse povo, Rafa? As novidades são os retornos do zagueiro Lianco e do volante Alan Franco. Os dois cumpriram suspensão no Campeonato Brasileiro e voltam a ficar à disposição nessa quarta-feira. A tendência é que eles comecem entre os titulares. Agora 6h56.
0: 6h56 e daqui a pouquinho às 7 da manhã tem Alô BH.
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0: FM, se ouviu aqui as principais notícias dessa manhã de quarta-feira, 13 de maio.
1: Senado aprova renovação automática da CNH para bons condutores. Prefeitura de BH adere ao programa Município Mais Seguro e recebe verba para investimentos em segurança. Galo enfrenta o Ceará hoje à noite em Fortaleza.
0: E agora tem prêmios para você que participou aqui no site, no app da BH. Quem ganhou agora, Polly?
1: Quem ganhou foi a Márcia, final do telefone 22, e ela é lá de Betim.
0: A Márcia ganhou um voucher com 2 horas no Motel Del Rey e um copo personalizado aqui da BH. Daqui a pouquinho tem mais prêmios, hein? 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Kaká já chegou! De volta das férias, daqui a pouquinho tem Alô BH. Ô Cacá, bom dia, seja bem-vindo.
2: Bom dia, meu docinho de Uba, que saudade que eu tava de vocês, gente.
0: Mas passou rápido demais, viu?
2: O CLT vai assim, eu vou ficar mais 10 dias, aí você vem com a vozinha, minha filha, você tem que voltar.
0: Bom dia, Polly maravilhosa.
1: Bom dia, Cacá, seja bem-vinda novamente.
2: Nós estamos muito chique.
0: Não estamos?
2: Achei digno, achei bem digno. E bom dia pra vocês do outro lado. Cheguei carismático.
0: Já. Daqui a pouquinho tem Alô BH, Cacá de volta das férias hoje e a gente segue até as 10 da manhã.
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0: Alô BH, são 7:01, bom dia.
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10: Alô, BH, são 7:05. Bom dia.
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0: Ah, já vai começar. Quarta-feira, 13 de maio, o Caete de volta das férias. Tá no contrato, né, bebê?
1: Tem que vir, linda.
0: Tem que vir.
1: Tá bem, né?
2: Já vai começar.
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0: delícia, né, gente? Ô, delícia.
1: Passeou muito.
0: Bati perna, saracutei, eu e Tigrão.
1: Dançou na neve.
0: Dancei na neve. Fiz boneco de neve. Joguei neve no Tigrão. Balancei, deu labirintite. Tudo que eu tive de ir. Foi um combo. Um combo. Vocês estão bons, meninos?
1: Não estamos bem, não, Cacá?
2: Estamos ótimos.
0: Não, peraí, tô bom. Vocês estão bons? Eu não tô boa.
1: Peraí, peraí. Vamos
0: ensinar
1: direitinho.
0: A Polly. Vamos ensinar a Polly agora. Você tá bom, Rafa?
1: Eu não tô bom, não.
0: Você tá bom, Polly?
2: Ai, tô boa, não.
0: Ai, tamo o quê, meninos?

0: Você que acompanhou as férias comigo, você que me chamou no direct, foi uma delícia,
1: você,
0: gente.
1: Você recebeu muita mensagem lá?
0: Tive um ouvinte que me gritou lá na Cordilheira dos Andes. Ô, Caete,
2: não acredito! Então,
0: não, gente, não. Daqui de BH, o nome dele é Washington, mandar um beijo pra ele, tava com a esposa, uma delícia.
2: Ô, Caete, tira uma foto comigo,
0: eu tô parecendo um Robocop com esse macacão. Já que você quer, então vamos então. Aí tá assim, fala, não tô boa, não tô. Ah, mas tu tem nem voz pra gritar, vou falar, tô boa, não tô ótima aqui não. Tu tava rouca, gente. Um frio, aquela neve. Mas é a coisa mais linda, você chora quando você olha aquilo, né? Já foi, pode?
3: Já não fui, é lindo? Chile, é muito bonito.
0: Nossa, agora diz que tem um deserto, né? A parte do deserto que não deu tempo.
3: Nunca fui também lá no deserto.
0: É, vamos marcar esse rolê junto, viu, Rafa? Você vai gostar desse passeio.
1: Pois é,
0: viu?
1: Você me leva na próxima.
3: Tomou muito vinho, Caete?
0: Eu tomei dois, já fiquei louca. Tomei dois, achei que era rica, saí comprando 5%, o cartão vai chegar, eu tô com calmante até agora.
1: E a qualidade? Dá melhor?
0: Dá melhor.
1: Nossa,
0: tem
1: imagina.
0: Do jeito que você quiser, tem da pior, da melhor.
3: Tem o mais barato.
0: Tem o mais baratinho, a gente vai fazer... Ih, querido! Olha, mas o tema hoje é o seguinte, você faz questão de estar presente em todos os momentos do seu companheiro?
1: Olha aí, cara.
0: Eu, por exemplo, sou casada, vai fazer 10 anos com o Tigrão, então eu e o Tigrão, a gente sempre quer fazer um rolê junto.
1: Sempre juntos,
0: sabe,
1: né, Cacá?
0: Festa, balada. Agora, quando é família, às vezes ele quer ver minha cunhada, eu tô trabalhando. Ele vai de boa, né? Vai pra Nova Lima, fica lá. Tá, agora eu vou pro Rio de Janeiro, trabalho não dá pra levá-lo. Então a gente tem esse rolê de troca, mas tá sempre juntos. Agora, rolê de passear. Ah, é uma balada sem Tigrão. Não vou não, gente.
1: Não, sei, não vai não, cara.
0: Ah, não vou não.
1: É?
0: Eu casei pra com meu marido, vou ver se eu fico solteira.
3: Certíssimo. Um bom companheiro.
0: É, e ele é parceiro pra tudo aí na hora do rolê do Bem Bom, não vai comigo?
3: É, ué.
0: Tem que estar tá comigo. Que você... Agora, claro, tem casal que topa cada um.
1: É.
0: Sai com as amigas também, sabe? Mas assim, desde que combinado, não sai caro, né, gente? Não pode falar assim, ah, eu sou a louca da Dora Aventureira. Botei a mochilinha, você fica aí semana que vem, eu volto.
3: Beijo!
0: Aí não dá, né, gente? Cara, que casamento, né? Você, Paulo, o que você pensa sobre isso?
3: Eu acho que cada um precisa da sua individualidade.
0: Sim.
3: Concordo com o Caete, adoro fazer as coisas juntos, os rolês, as coisas gostosas. Mas é importante cada um ter sua individualidade, né? Às vezes tem momento.
0: Família.
3: É, às vezes, ah, vou almoçar ali com a minha família,
0: você
3: vou fazer
0: comigo?
3: Um rolê com meus amigos. Às vezes você nem quer ir também, né? Então não precisa fazer questão.
0: E a
3: questão.
0: Confiança é tudo, né, gente?
3: Justíssimo.
0: Ah, porque o outro sai e faz aquela tromba, aquele
1: pelo
0: bico
1: amor
0: 3D.
1: De Deus!
0: A pessoa volta, a tromba que abre a porta.
1: Nossa,
0: porque você
1: senhora.
0: Tá lá na cama de bico. Não dá. O que você pensa?
3: Ele até respirou
0: eu
3: fundo aqui,
0: que o Rafa
3: menino.
0: Tá com gatilhos com ele. Ele não esconde. E aí?
1: Ô, Cacá, você me conhece bem.
0: Muito.
1: Se eu não tiver a vir, eu não vou.
0: Não é obrigado.
1: É. Mas aí, converso numa boa, né?
0: Exatamente.
1: Pra não ser mal entendido e pra pessoa também não achar que eu tô fazendo...
0: E a pessoa
1: um
0: já te conheceu assim também, é uma isso. diferença.
1: Então essa troca, essa conversa durante uma relação, ela é muito importante o tempo inteiro, principalmente nesse lance do rolê, do tempo que você vai estar junto.
0: Claro!
1: Né?
0: Isso tudo é muito importante. O combinado não sai caro dentro de uma relação.
1: Pra cada um ter a sua individualidade, mas tá junto também.
0: Exatamente. Mas e você, do outro lado? A sua opinião, que importa aqui neste programa, meu amor? Já. Eu tô adorando que voltou o zap antigo novo. Não decorei até hoje.
1: Voltou.
0: Então, pra mim, esse aqui já tá no meu cérebro. 319-9236-0714. Sim, voltamos com o número antigo. 319-9236-0714. Mande a sua opinião em qualquer canto do mundo. Estamos esperando, pode ser sincero com a gente, será? Não concordo com a Paula, com a Rafa, minha opinião é essa, é isso que a gente quer ouvir aqui, tá bom? Cheguei, gente, daquele jeito.
1: Ah.
0: Ai, carismática, a beleza ficou na neve. Bom dia, Brasil.
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0: com as previsões para o seu signo aqui na BHFM nessa manhã de quarta-feira. Previsões para nós que somos do signo de Áries. Arianos e arianas, nessa quarta-feira a situação para nós é a seguinte. Ô Cacá, você tem aí Áries?
1: Tem, meu amor. Áries, vamos lá. No trabalho, sua energia de liderança está no topo, viu, Rafa? Tendo um ótimo momento para tirar projetos do papel e impressionar com a proatividade. Já no amor, o clima é de conquista, seu magnetismo pessoal deve atrair olhares. E para quem já tem um par, o dia reserva uma sintonia intensa, viu? Então fique ligado, Rafa.
0: A cor?
1: A sua cor hoje, gente, é verde claro e seu número da sorte é o 34.
0: Muito bom, gostei.
1: Gostou?
0: Tá bom. Agora pra Touro, ó. A paciência será sua grande aliada para consolidar metas profissionais e atrair estabilidade financeira. Agora, no campo afetivo, o dia favorece a segurança e o conforto. É momento para fortalecer os laços de confiança. A cor para você de Touro é amarelo, o número é 32.
1: Gêmeos, sua habilidade de comunicação está afiadíssima, facilitando reuniões hoje, viu? No amor, a leveza toma conta e o diálogo flui com facilidade. Sua cor hoje é violeta e seu número é 8.
0: Agora as previsões para Câncer. A sua intuição está agindo como um guia poderoso para tomar decisões acertadas na carreira e identificar as boas oportunidades. Agora, no coração, o clima é de puro acolhimento. Aproveita com seu mozão nessa quarta-feira. A cor é branco, o número é 43. Daqui a pouquinho tem Leão, Virgem, Libra.
1: De volta, presente. Já tô no meu inferno astral, tá chegando meu aniversário,
0: não,
1: gente.
0: Não.
1: 12 de outubro.
0: Que isso, Caete?
1: O
0: que é isso? Nós estamos em maio ainda?
1: Tá chegando, é um pulinho. 12 de outubro tá aí.
0: Não, chegou. Que é isso, hein? Leão, Virgem, Libra e Escorpião daqui a pouquinho. São 7h22. Agora tem Marvila na sua BH.

0: mulher não, viu? Perdeu.
1: Nunca mais.
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4: Bomba, bomba, bomba, gente.
2: A atriz tá chateada com o colega de trabalho, cara.
4: É um colega.
2: É um colega, né? Diferente.
4: Exatamente. Não é? É um colega que já foi ex, né, gente? Enfim, estamos falando de Viviane Araújo e Belo.
5: Pô, vão começar a falar de mim aí, cara? Pô.
4: Ah, sim, não ia deixar.
5: Pô, Rafinha. Pô, cara, você me entende, meu.
4: Não, não se entende nada, não.
2: Fica difícil te defender nessa situação aí, meu camarada.
4: Gente, Viviane Araújo ficou chateada porque o Belo tem usado cenas românticas da novela Três Graças nos shows dele, botando telão de Misael, né, beijando.
6: Uai, peraí, gente. Peraí, ué.
4: Como é que defende a Consuelo, né? Tá lá beijando a Consuelo, tascando os dedos, ele cantando no palco e o telão lá, olhando com a imagem dos dois. Ela foi obrigada a ligar pra ele e falou assim: querido, você aí no palco é o cantor Belo, o Misael tá na novela. Pode tirar essas imagens do seu show, por favor? Você me faz essa gentileza? Correto?
5: Pô, vou ter que tirar, né? Pô, fiquei feio, meu.
6: Ficou feio.
2: Não tem como te defender, não, meu Belo.
6: Difícil.
4: Olha só o que a Viviane Araújo falou. Abre aspas. Acho que não tem nada a ver. Pedi pra ele tirar amigavelmente, conversei e disse: olha, não está legal. Acho que não tem nada a ver, porque ali no palco é o Belo que está fazendo show. E não o Misael, personagem que vive na novela. Fecha aspas, se desabafou Viviane Araújo. Errada não tá, né, gente?
2: Vamos ver. Ai, meu Deus do céu!
6: Não precisava nem explicar.
4: Ela ainda foi amigável. Agora, ela pede só uma vez amigavelmente, que eu já entrevistei Viviane Araújo algumas vezes. Ela é babada, ela não tem papas na língua, não, viu, gente?
2: Da onde ali... que tirou que aquela imagem tinha a ver com o show dele ali, gente?
5: É pra matar a saudade, cara.
4: Procurou o jeito errado, tá mesmo?
2: Quero você. É, né?
4: Ai, que babado. Tá, olha, Três Graças que tá na reta final, né, gente? Novelaça. Ai, vou sentir tanta saudade da Gerlucci.
6: Quase
4: eu amo essa novela, gente. Fica off, mas vem aí. Quem ama, cuida e as chamadas promete.
2: Novelão, hein?
4: Novelão chegando de Valci Carrasco. Já, já.

0: A gente gosta assim.
1: Ah, meu amor, e é isso. Você faz questão de estar presente em todos os momentos do seu companheiro ou da sua companheira? Conta pra gente. 31992360714.
0: Voltou de férias e o número novo voltou. E o número antigo voltou também.
1: Eu amei, porque isso não saiu da minha cabeça, né? Você
0: falava esse número tanto tempo na cara.
1: Aí você pergunta, qual que era que você falava anteriormente? Não sei.
0: Mas agora é esse. 31992360714. Bora ouvir a nossa audiência comentando esse tema de hoje, Cacá?
1: Agora.
0: Muitos áudios aqui no WhatsApp da BH. Vamos lá, vamos lá.
2: Bom dia, amores. Aqui é Carla de Contagem. Deixa eu falar com você sobre o tema de hoje.
0: Fala aí.
2: Olha, eu sou igualzinha a Jaque. Eu sou muito de sair de rua, sabe? O maridão é de ficar em casa. E quando ele quer sair, quer viajar pra casa do pai, eu não proíbo, não. Fala, vai, filho. Aí ele fica querendo que eu vou. Só que aí eu não tô muito de sair pra lá, não, sabe? Então, eu falo com ele, vai, meu filho, vai viver a vida, vai curtir. E aí, na hora que eu pra poder sair, né? Ele fica, que você tá saindo. Eu falo, vão comigo. Não quer, não. Fica em casa. Comigo não tem dessas, não, filho. Eu gosto de sair, sempre gostei. Então, quer ir comigo? Vambora. Não quer, não? Fica em casa.
0: Aí.
2: E também não proíbo também, não. Quer sair, quer viajar, quer fazer as coisas? Vai curtir, a vida é bela. A gente devolve coisa pra dar a vida, coisas boas, ela levou pra gente coisas ótimas.
0: Tudo bem.
2: E ela tá só esperando a gente pra viver essas coisas ótimas que ela tem pra nos oferecer. Só isso.
0: É verdade.
2: Beijo, amores.
0: Beijo.
1: Beijo pra você também.
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4: Cruzeiro segura a pressão, vence Goiás e avança na Copa do Brasil. O gol decisivo foi marcado por Caio Jorge de pênalti. O jogo foi marcado por boa atuação do goleiro Tadeu, mas também por chances perdidas pelo Esmeraldinho nos minutos finais. Já o Galo divulgou a lista de jogadores do duelo contra o Ceará hoje à noite. As equipes se enfrentam às 21h30 no Castelão pela quinta fase da Copa do Brasil. O técnico Eduardo Domingues conta com 5 desfalques para o jogo. São eles Juan, Gustavo Scarpa, Vitor Hugo, Patrick e Índio. Todo mundo lesionado, gente. As novidades são os retornos do zagueiro Lianco e do volante Alan Franco. Os dois cumpriram suspensão no Campeonato Brasileiro e voltam a ficar à disposição nessa quarta. A tendência é que eles comecem entre os titulares. Já eu volto.
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5: Alô, BH, tamo de volta aqui, ó, ao vivo, 8h42. Bom dia.
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0: O Alô BH tá no ar e a gente quer saber aqui hoje. Você faz questão de estar presente em todos os momentos do seu companheiro?
1: Hein? Quem vai falar com a gente?
0: Quem tá aqui é a Luana do Nossa Senhora de Fátima Sabará.
1: Lua, lua, lua linda, vem pra cá, Luana. Oi, Lulu, bom dia!
2: Maravilhosa, tudo bem?
1: No truque da galinha morta. Vamos ler. Ô Lu, e aí, conta pra gente. Esse tema hoje tá babado, confusão e gritaria. E aí?
2: Ah, pra mim é como diz o ditado, né? Em todo momento, sempre inteiro, não tem nem que respirar sem assim, mulher, tem que ser oxigênio de homem.
0: Como é que é o negócio aí?
2: Eu sou oxigênio do meu marido, ele não pode nem respirar sem mim.
1: Ah, é? Como é? Você é o oxigênio do marido?
3: Pode respirar sem ela, não.
2: Pode respirar. Senão ele fica na poluição, não faz bem pra ele, não.
0: Vendo aí como é que é?
1: Então você faz questão de estar em todos os momentos que ele está. Você vai ser o Luana. Mas é só uma coisinha.
0: Abaixa
1: pra
0: seu rádio, só um pouquinho.
1: É, abaixa o volume do seu rádio aí pra gente. Vai lá.
2: Sim.
1: Às vezes ele fala com você assim, Luana, mas é um encontro só pra homens, e aí?
2: Eu vou aqui na mesa lá, não tem problema, não.
3: Ela marca mesmo.
1: Ela não sofre,
3: não.
1: Ela não sofre de jeito nenhum.
0: Tudo bem, Luana?
2: Não,
1: e se ele falar assim, eu tô indo visitar minha família, mas eu quero ir sozinha, aí?
2: Eu vou atrás.
3: Tem disso não, minha filha, você entendeu lá? Tem disso não.
0: Tá comigo? Tá comigo.
1: Maravilhosa.
3: Eu amei, Luana, eu amei.
1: Maravilhosa. Ô, Lu, um beijo pra você, meu amor.
2: Beijão.
0: Um beijo pra você também. Deve estar lá perto dela agora.
1: Deve estar com
0: você, não respira sem ela aí. Deve estar respirando lá do lado dela. Mas, Luana, um beijo. Obrigado por ter participado com a gente aqui. A turma de Sabará tá sempre com a gente aqui na BH. 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Nós seguimos ao vivo aqui até as 10 horas da manhã. Cacá voltando das férias hoje. E já voltando para dar o seu conselho. Você quer um conselho da Cacá? Pede aqui no WhatsApp da BH 31992360714.

0: 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Tamo no ar até 10 da manhã, ao vivo nessa quarta-feira. Você voltou e já chegou com tudo, hein, Caio?
1: Cheguei ligado no 200.
0: Você já tá se ajeitando aí. Pra onde que você vai hoje?
1: Menino,
0: hoje
1: eu vou gravar um merchan.
0: Ah, é?
1: Eu tô igual a Ana Maria Braga. Deixa ela.
0: Deixa menino. Ela com os merchan dela.
1: Deixa ela com os merchanzinhos. Deixa ela. Já chega trabalhando.
0: Rafa. Porque ela viajou, agora tem que pagar a conta.
1: Fala não, tô com medo até do cartão.
0: Porra!
2: Vem aí.
0: Vem.
1: Tá vindo aí, ó.
0: Mas vamos na Cacá. Fé, entendeu? Chegou, mas já com a agenda daquele jeito, né?
1: Graças a Deus. 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
0: Uh-huh.
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0: Muito bem. Daqui a pouquinho, tem conselhos da Caete.
1: Tá tristinho? Voltei. Eu voltei. Agora pra ficar. Será? Já 31992360714.
0: Ela voltou e vai dar o seu conselho daqui a pouquinho. Bora saber o que é notícia nessa manhã. O que é notícia agora, Polly?
2: Mega Sena acumula novamente. Prêmio principal vai para 60 milhões.
1: Eu cheguei.
2: BH se consolida no encontro Cidade para Negócios e atrai investimentos em inovação e tecnologia. Atlético Mineiro tem 5 jogadores na pré-lista de seleções para a Copa do Mundo.
0: Como é que fica o tempo hoje, hein?
2: Quarta-feira, com temperaturas amenas em BH, em decorrência da chegada de uma massa de ar polar. A temperatura varia, mínima de 16 graus e a máxima não deve passar dos 25 hoje ao longo da tarde. Quer uma dica? Leva um casaquinho, boba. Bota um guarda-chuva também na bolsa, porque vai que, né? Ontem à noite choveu.
0: Verdade.
2: Lá em casa choveu.
0: Aham. Uh-huh.

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0: Menos é Mais com Natan. Hora dos conselhos da Caiete aqui no Alô BH.
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2: Muito, muito, muito franca. Pode mandar, Rafa.
0: Ô, Cacá, a ouvinte mandou aqui, ó. Tudo bem, Cacá, que bom que você voltou. Sou Renata.
2: Obrigada,
0: do Concórdia.
2: Gente. Tudo nosso.
0: E tô separada. Tem uns 4 meses, eu não consigo seguir em frente. O que que você pode me dizer? Eu tô sem forças, eu sou casada por 5 anos, fui casada por 5 anos e tá sendo muito difícil pra mim.
2: Como é que é o nome? Renata?
0: Renata.
2: Ô, Renata, a gente sabe que relacionamento, com fim de relacionamento, um sofre mais que o outro. Porque geralmente um quer pôr o ponto final, o outro às vezes não tá esperando e acaba sofrendo isso. Mas ninguém, eu vivo falando isso aqui, o Rafa sabe disso, os ouvintes também. Ninguém pode ser mais importante do que a nossa própria vida, nossa própria existência. Você não pode pensar assim, minha vida acabou porque fulano me deixou. Não, meu amor, você é muito maior do que fulano. Dói, dói, não é? Ah, é fácil falar, a gente tem o luto da perda, a gente passa por isso. Mas você tem que entender o seguinte, você tem que seguir em frente. E esse passo é você que tem que dar. Então se apegue ao novo, se apegue às novas experiências. Saia, levante, faça acontecer. Porque se ele foi embora, 5 anos não são 5 dias, a gente sabe disso. É uma história, é uma vida, mas a sua continua, meu amor. Você tá pronta pra brilhar. Você tem que desapegar, Renata. E desapegar não é perder não, meu amor. É abrir espaço para o novo tá querendo entrar na sua vida com muita coisa legal, com gente curiosa. Não é emendar um relacionamento no outro, não. Não é isso, não é disso que eu tô falando. É cuidar de você, cuidar das suas feridas, entender que a gente pode seguir adiante, que tem amigos. E nem que você tenha uma amiga, porque quantidade não quer dizer nada. Mas peça ajuda, faça acontecer, sacode a poeira, porque tem coisa incrível chegando pra sua vida, mas você tem que abrir a porta para que as coisas aconteçam, tá? Um beijo e siga adiante que você é má, maravilhosa. E ninguém é mais importante que a sua existência. Pense nisso.
0: Boa, Cacá.
2: Coisinhas.
0: Você quer um conselho? Amanhã tem mais. Pode pedir pra Cacá aqui, ó. Você manda no nosso WhatsApp ou pode mandar no @caieteoficial direto no Instagram de Cacá. Seguimos com Iana BHFM.

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0: E ela também se encontra aqui entre nós. Voltou,
2: claro,
0: das
2: meu amor.
0: Hoje, Cacá.
2: E olha, vou.
0: Seja bem-vinda de volta mais uma vez.
2: Obrigada, meu amor. Olha, feliz, viu? Porque eu vou te contar. Tô carinho vendo. Dos ouvintes aqui não para.
0: Não é?
2: No arroba Caete Oficial. Pode mandar também pra arroba Rafinha Noir. Qual que é o seu Instagram, Poli?
3: Poliana Rosado.
2: Arroba Poliana Rosado com Z.
3: Com Z,
2: né?
3: Isso aí.
2: Rosado é arroba Rádio BHFM, que tem promoções exclusivas. Vamos mandar beijinho pra turma, galera? Vamos lá no direct do Instagram? Bora?
0: Chegaram todos os ouvintes aí no seu Insta, Poli?
3: Chegaram! Ah, sejam todos muito bem-vindos!
2: Poliana Rosado, vai lá, gente. Olha aqui, Cacá, estou ouvindo a rádio agora, vim correndo seguir, você tira onda, obrigada. Diego Léo, obrigada pelo carinho. Cacá, sou compositor, depois dá uma olhada no meu perfil. Tá bom, Dieguinho? Vou lá dar uma olhadinha, viu? Um beijo pra você, obrigada pelo carinho. Um beijinho pro Marcos Roberto também, bem-vinda, obrigada, Marcos. O Davidson do Colorado, mandando um beijo aqui. Falando que vai ter primeiro encontro de carros antigos lá no bairro São Joaquim. Um beijo pra todos no São Joaquim. Que dia que é, Davidson? Deixa eu ver se você colocou a data aqui. E tanta informação que eu tô enxergando a data, não. Ah, sábado, 16 de maio. Achei aqui, aumenta essa data
0: aqui. É sábado agora, então.
2: É sábado agora?
0: Sábado agora.
2: Luiz Otávio, um beijo pra você. Obrigada pelo carinho. Cadê a Júlia? Júlia tá de férias, gente. Um beijo. Agora nós vamos com a Poliana Rosada aqui com a gente. Maravilhosa. Ela tá descansando na rede dela. Tem aí, Rafinha?
0: Tá descansando na rede, vai viajar, tá?
2: Ela dá uma balangada com a rede dela e vai ver. Eu falei com ela.
3: E ela vai dar mó rolê, menina.
2: Vai, ela tá.
0: Eu acho que ela já viajou, inclusive.
3: Já viajou.
0: Depois eu vou dar um conferir nos stories dela.
2: Essa
0: aqui,
2: menina não dá nó em pingo d'água, gente. Ela é babaca. Essa menina.
0: Aqui, ó. A Erika Rodrigues mandou aqui, ó. Bom dia, tô passando pra dizer que adoro a sua voz. Muito obrigado. Ah. Ouço todos os dias desde as 5 da manhã que eu acordo. E que sorriso lindo você tem. Você também, Érica. Muito obrigado pelo carinho. Obrigado pela companhia aqui sempre. A Eunice Paula Aparecida. O Luiz Gustavo mandou aqui, ó. Manda um abraço pra mim aqui, ó. Sou de Perdões, Minas Gerais. Sou fã de vocês, escuto todos os dias. Valeu, Luiz. Obrigado pela companhia. E o Marcelo Caetano também. Tá sempre comentando aqui, sempre interagindo com a gente pelo Instagram. Tem aí, Poli?
3: Já. Tô abrindo aqui.
0: Poliana daqui a Rosado. Pouquinho. Arroba Poliana Rosado. Já segue a Poli, o Poliana Rosado. O Rosado é com Z. Você segue ela aí no Instagram pra você conhecer mais desta maravilhosa que tá fazendo companhia pra gente durante as férias de Ana Júlia, né, Cacá?
2: Juju com a gente. Então vai lá, arroba Poliana Rosado.
3: Ó, a Fabiane mandou aqui, olha, bom dia, reconheci a sua voz, e agora na melhor rádio.
0: Que legal!
3: Ouço vocês todos os dias, beijo pro Rafinha e pra todo mundo, todos os melhores ouvintes do mundo.
0: Muito obrigado.
3: Sou de Várzea da Palma, Minas Gerais.
0: Que legal, que massa! Obrigado pelo carinho de vocês aí. Já a gente manda mais alô aqui, daqui a pouquinho às 10 tem Conexão BH. Bora saber o que é notícia nessa manhã de quarta-feira, 13 de maio.
4: Estudantes com dívidas do FIES podem renegociar contratos com até 99% de desconto. 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Cruzeiro tem 5 nomes na pré-lista de Ancelotti para a Copa do Mundo. Daqui a pouquinho eu volto com mais informações.
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0: Essa é a BH FM 102.1, Cleiton e Romário com Zé Neto e Cristiano, aqui na sua BH. Já já tem o Marcelo e o Conexão BH, a partir das 10 da manhã. Agora são 9h51, bom dia!
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2: Alô, BH, são 9h55. Daqui a pouquinho tem o Marcelo assumindo aqui, ó. Conexão BH.

0: 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Quem ganhou foi Ancarlo, do Eldorado, final do telefone 00. Ô, meu garoto, você tem que vir cá buscar seus prêmios, viu? Segunda, sexta, de 9 a meio-dia e de 1 às 4 da tarde. Daqui a pouquinho tem Combo American Burger. Tem ingressos pro cinema também, do Cinearte. Tem seus ingressos pra curtir o Samba E com Vida Marvila. Fica ligado que o Conexão BH tá chegando pra te conectar com as principais notícias dessa manhã, com a melhor playlist dessa quarta-feira e com os melhores prêmios também. O Marcelo já chegou por aqui, Cacá. A Poli continua com o Marcelo e a gente vai embora.
1: Se Deus quiser, amanhã tamo juntinho de novo aqui. Eu, você, Poli, o melhor ouvinte do mundo. Obrigada pelo carinho.
0: Seja bem-vinda.
1: Tava com saudade, tô de volta. Sexta tem busão e a gente tem muita coisa boa nessa BH FM. Então fica com a gente a tarde toda. Vem aí o Tchelinho, nosso corredor.
0: Ele chegou, ele aí.
1: Esse menino que não perde uma corrida, né,
0: gente? Não perde, não. Tá voando, hein?
1: É bonitinho demais. Olha, olha a barbichinha dele.
0: Eu vou correr com ele, hein, cara? Não é pra correr com você,
2: vamos
0: pai?
2: Comigo, vamos comigo, vamos comigo, pô.
1: Eu vou correr. Vocês vão na frente, eu vou depois, tá
2: domingo
1: bom?
2: Agora,
1: eu fico sentado. De domingo você vai correr, Marcelo?
2: Eu tenho uma aí.
0: Aí segunda-feira chega lá. Segunda chega, tá? Você
3: espera lá.
1: Até amanhã, porque eu não tô boa não em Brasil. Tô ótima. Fui.
0: De que você vai hoje?
1: De banquinho, que eu vou levar banquinho e sentar e esperar vocês irem. Isso. Depois vou. Então tô indo
0: um
1: de
0: beijo,
1: banquinho.
0: Tá gente. Bom? Até amanhã. 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
1: 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Agora 10:01.
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1: No ar o Conexão BH nesta quarta-feira, meio de semana, 13 de maio de 2026. Vambora pra cima, vamos nos movimentar, porque você não é anel rodoviário pra ficar parado. Se mora por aqui na BH FM com muita música boa, prêmios, informação. Bom dia, Poli.
3: Bom dia, Marcelo. Bom dia, melhor ouvinte do mundo. Pra você que tá chegando agora também, junto com o Marcelo, daqui a pouquinho tem trens, viu? Tem os assuntos mais comentados da internet.
1: E aí o melhor ouvinte do mundo já vai pegando o nosso WhatsApp pra comentar junto com a gente, né, Poli?
3: É isso aí.
1: Vem com a gente. 992360714. Bom dia, o Conexão tá no ar nessa quarta-feira. Excelente dia pra você.

0: o que tá em alta na internet, você fica por dentro, por aqui e ainda comenta junto com a gente. Poli Rosário tá aqui pra te informar, né? Isso, Poli. Bom dia mais uma vez pra você.
1: Isso mesmo, Marcelo. Bom dia. E ó, prepara o coração e talvez os ouvidos.
0: Opa.
1: Porque o Spotify resolveu comemorar seus 20 anos mexendo no nosso baú de memórias. A plataforma liberou uma retrospectiva especial, onde você consegue descobrir qual foi a primeira música que você ouviu lá na sua conta.
0: Oh, gente.
1: Sabe aquele momento de túnel do tempo? Pois é, tem gente descobrindo que o primeiro play foi um hino inesquecível, mas tem muita gente passando vergonha com aquele hit duvidoso que a gente jurava que ninguém ia saber que a gente amava.
0: Todo mundo esconde
1: uma musiquinha de gosto duvidoso, né?
0: Tem.
1: Se você quer saber seu gosto musical, se ele evoluiu, ou se você continua na mesma vibe de anos atrás, é só ir lá no aplicativo do Spotify. O assunto é o mais comentado do dia, com todo mundo compartilhando os prints dessa arqueologia musical. E aí a gente quer saber do melhor ouvinte do mundo. Qual é aquela música que você ouvia sem parar lá atrás, que se tocar hoje aqui na BHFM, você ainda sabe a letra inteirinha, do começo ao fim?
0: Olha aí, tem uma de 2002, mais ou menos, do Boca Louca, Não Pedi Pra Me Apaixonar, essa música aí, eu cantava ela.
1: De trás pra frente, frente pra trás.
0: Ela mexe comigo, pior que não sabe. Moça, aí foi sucesso demais. Você tem alguma, Polly?
1: Com certeza, eu vou lembrar aqui, mas tem uns pagodão antigo.
0: Tem um sertanejo antigo.
1: Tem muita coisa.
0: Época que o sertanejo universitário ali começou a evoluir mesmo, muita gente vai lembrar dessas músicas aí, ó.
1: Verdade.
0: As primeiras do Gustavo Lima, do Fernando Sorocaba, né? Manda pra gente seu áudio aí, ó, comenta. 31 99236-0714.
2: PH. Muito obrigado. Essa marcou gerações. Sabe, solta a voz, canta com a gente assim, ó.

0: Trends BH e você aí, ó, interage junto com a gente, mandando o seu áudio no 31992360714, né, Poli?
1: É isso aí, Marcelo. E a pergunta de hoje foi a seguinte: qual é aquela música que você ouvia sem parar lá atrás? Aquela antiga, que se tocar hoje na BHFM, você ainda sabe a letra inteirinha, de trás pra frente, de frente pra trás.
0: Olá, bom dia.
2: Bom dia, Rádio BHFM, tudo bom? Aqui é o Ronald. Tô aqui no condomínio Morro do Chapéu, trabalhando, ouvindo a BHFM.
0: Ó.
2: Sobre o tema de hoje, a música, se vocês tocassem hoje, que eu ouvi muito na minha infância, é música de 2007, 2008, seria Pedro e Thiago, Toque de Mágica.
0: Olha aí.
2: Canto ela sem errar uma parte.
0: Aí.
2: Valeu, essa música é linda demais.
0: Aí.
3: Um toque de
0: poxa. Essa aí realmente marcou a época, hein, gente? Que é isso? Bom demais. Bem lembrado, bem lembrado. Bom dia.
4: Ei, tudo bem, meninos do BHFM? As minhas músicas que eu canto todas até hoje, que é lá de 1980, é do Belchior. Não é só uma, não. É quase todas. Eu canto todas ainda.
0: Bom demais. Tem mais gente aqui, Poli. Olá, bom dia.
5: Bom dia, BHFM. Bom dia, Marcelo. Bom dia, Poli. Aqui é o Everton de Ribeirão das Neves. A música que me faz lembrar, se tocar aí na BHFM, é do Boca Louca Toda Noite. Toda noite eu saio à sua loucura. Toda noite eu faço a mesma loucura. Essa me faz lembrar de uma época boa pra mim.
0: É bom demais. A música tem disso, né? Faz uma recordação boa, né, pô?
1: Tem, é isso aí. Faz a gente reviver memórias. É muito legal, né?
0: Bom, bom dia, bom dia.
6: Bom dia, Poli. Bom dia, Marcelo.
1: Bom dia.
6: Meu nome é Josiane, aqui do bairro Ouro Preto. Tem as músicas, sim, do Bruno e Marrone, que é bem antigas, que eu ouço até hoje. Chico Rei Paraná, que eu também lembro muito da minha mãe, que já faleceu. E é isso. Nós vamos escutando as músicas, sim, porque traz nostalgia para nossa vida, traz alegria, traz lembranças. Beijo para vocês. Bom dia.
0: Aí, ó. Essa aqui marcou a época. Chorem as Rosas, do Bruno e Marrone. Bacana, rebobina por aqui, hein? Vem com a gente.
1: Isso aí. Daqui a pouquinho tem mais, né, Marcelo?
0: Sim, segue mandando seu áudio. 99236

0: aqui na sua BH. Finalizando.
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0: Fechando a tampa de mais uma edição dos 45 minutos direto de muita música. E aí, claro, você seguindo participando junto com a gente do tema, mandando seu áudio pra gente por aqui, né, Polly? Pode mandar seu áudio, fica à vontade, né?
2: Já temos?
0: Daqui a pouquinho a gente vai reproduzir, mas por enquanto a galera pode mandar aí, ó. Okay. 319-9236-0744. Vem com a gente na BH. 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Daqui a pouquinho tem mais músicas pra você na BH FM e o tema continua rolando. 15 faltando pras 11, BH.
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17: Vem aí o Expo Favela Minas Gerais, a maior feira de empreendedorismo de favelas do Brasil, com a edição mineira recheada de atrações, palestras, workshops, exposições, entrevistas, mentorias e muitos negócios fechados. Afinal de contas, o objetivo da Expo é criar um ambiente estratégico de conexões com investidores, marcas e parceiros capazes de acelerar empreendimentos e gerar novos negócios a partir das oportunidades que surgem ao longo do evento. Atualmente, dos 17,9 milhões de moradores em favelas, 5,2 milhões já empreendem e 6 milhões sonham em ter um negócio próprio. Quer melhor oportunidade do que essa? Para mais informações, acesse expofavelaminas.com.br e para mais boas notícias, me segue lá no @SilviaCastroDC.
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0: DH 10 para as 11.
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0: Apaixonada, né,
1: mano? Tô apaixonada.
0: SBH por aqui. Foto. E aí, tá bombando por aqui o nosso tema. A galera chegando junto. Muito áudio, né, Foto? Que isso, gente?
2: É que o tema de hoje tá muito bom, Marcelo.
0: Nostalgia gostosa. A galera chegando, mandando áudio pra gente por aqui, falando das músicas antigas. Bom demais. Bora ouvir?
2: Bora.
0: Olá.
3: Bom dia, família BH. Aqui é o Jonas Kleber de Pirapora.
0: Opa.
2: Eita.
3: Sobre o tema de hoje, a música que se eu escutar hoje eu canto ela toda é a do Copacabana Beats. Como é doce o beijo quando vem na sua boca. O tempo bom, tinha namoradinha nessa época aí, ó. Foi bom demais. Aí. Valeu, um abraço aí a todos aí.
0: Aí. Essa aqui é marcou época mesmo, hein?
2: Essa é velha, hein?
0: Essa marcou época, Marcelo, mesmo. Que é isso, gente? Olá, bom dia. Bom dia, bom dia. Bom dia.
4: Bom dia, bom dia, BHFN. Bom dia, Marcelo. Bom dia, Poli. Seja bem-vindo aí, ó. Deus abençoa.
2: Amém, obrigada.
4: É, então, meu nome é Edson, motorista de aplicativo, Ribeirão das Neves. Uma música que eu cantei muito, que se cantar hoje eu canto toda hora de trás pra frente. Eu tô com o Marcelão aí, ó. Boca Louca, ela mexe comigo. Oh, essa música é top demais. Ela mexe comigo. E pior que não sabe, comentei com os amigos. E a outra metade, vamos que vamos. Com Deus.
0: Valeu, Edson. Ó, quem é pagodeiro de verdade vai saber que o Boca Louca teve um CD que não foi muito vendido, um piratão ali. É, depois fizeram um original dele e tal. Muito bom, inclusive.
2: Ah, legal.
0: Tinha essa música aí, sensacional. Ó, tem mais gente chegando junto com a gente aqui. Poli, olá. Cadê? Tá aqui.
5: Bom dia, BHFM. Aqui é Juscelene de Curvelo, participando da enquete do dia aí.
2: Curvelo.
5: A música que toca, assim, lá no fundo, que eu ainda consigo cantar ela de trás pra frente, de frente pra trás, assim, é uma música do Leandro Leonardo, que é das antigas, Não Aprendi a Dizer Adeus.
2: Eita.
5: É uma música que ficou ali, ó, no fundinho da alma, viu? BHFM, sempre ligada. Manda abraço aqui pra Curvelo, Minas. Beijo, BHFM, amo.
2: Abraço pra Curvelo. Tem tempo que eu não vou lá, viu, Marcelo?
0: Lugar bonito demais, gente.
2: E aí, essa também é antiga, hein?
0: Essa marcou época, hein?
2: Eita.
0: Relembrar a galera aqui que tem rebobina, hein? Segunda a sexta-feira, às 11 da noite. E no final de semana, meio-dia por aqui na BHFM. Dá tempo de participar ainda, galera. Manda seu áudio aí, hein? Manda aquela música que marcou época, né, Poli?
2: Manda aí pra gente. 9236-0714.

0: 102.1, Danilo e Davi, não mexe nas minhas gavetas, mexe nas minhas gavetas não, por aqui, os melhores sons e muita interação com você, melhor ouvinte do mundo. Daqui a pouquinho tem outro tema, mas tem um áudio aqui que a gente tem que tocar, não é possível, cara, essa música aqui.
1: Bom dia, BH. Bom dia. Meu nome é Ronan, sou do Barreiro.
0: É, Ronan.
1: Se tem uma música que se vocês tocassem de trás pra frente, de frente pra trás, eu cantaria o tempo todo, seria Vou Te Procurar, dos Travessos. Essa música marcou meu final de infância, início de adolescência, foi muito bom. Essa música é top. Tô indo agora lá em Igarapé, ouvindo a BHFM, a melhor do mundo.
0: Aí, Ronan, aí é pedrada demais. Aí. Que isso, gente?
2: Não vejo mais.
0: Travessos. Eita. Vou Te Procurar.
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0: realmente, essa aqui marcou época.
3: Eu gosto.
0: Não, bom demais, pô. Que isso, gente. Ó, 8 da noite, tem no Pagodinho da BH também, pra você relembrar muito pagode do bom, por aqui em 102.1. Daqui a pouquinho tem outro tema pra você participar junto com a gente, né, isso, Poli?
3: Isso aí, Marcelo. Daqui a pouquinho eu volto com outro tema que tá super em alta também.
0: Opa!
3: E tem pergunta pro ouvinte participar.
0: Vem com a gente, tá na BH. 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Já, já, mais uma edição dos 45 de música. 10h59.
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1: Mais de 40.

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0: E pra te buscar ainda
1: mais. SBH, Zé Neto e Cristiano. Oi, Balde. 11h13. 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Simbora, bebê!

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0: 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Agora 15 faltando pro meio-dia.
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0: Hora de falar de esportes, hora de falar de futebol por aqui na BHFM, não é isso, Poli?
3: Isso aí, Marcelo, estamos cada vez mais no clima de Copa do Mundo, então vamos de números curiosos. O jogo com mais gols na história das Copas é o duelo entre Áustria e Suíça pelas quartas de final no Mundial de 1954, com 12 gols. Na vitória dos austríacos por 7-5 em cima dos suíços. Além do alto número de gols, o jogo conta com outro detalhe, uma virada espetacular, já que a Suíça vencia por 3-0 aos 19 minutos. Nas oitavas de final de 1938, houve uma partida com 11 gols, em que o Brasil derrotou a Polônia por 6-5 após a prorrogação. Isso foi em Estrasburgo, na França.
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6: Sabe que horas são? Eu te falo agora. 10 para meio-dia.

0: essa música, Ian, textão por aqui na sua BH 1143, um bom dia pra você. 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
1: Bom dia, Marcelo, todo mundo ligado aqui na BHFM. Bom, vamos lá. É possível sacar o FGTS para comprar ou construir um imóvel residencial, no caso de demissão sem justa causa e também quando a pessoa se aposenta. Uma outra forma, Marcelo, muito usada de sacar é o saque aniversário, né? No mês do aniversário, o trabalhador tem o direito de sacar parte do seu saldo do FGTS. E para fazer isso, ele tem que acessar o aplicativo do FGTS com a sua conta GovBR. Aí ele seleciona sistemática de saque e vai lá e opta pelo saque aniversário.
0: Ó, legal. 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
1: 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Marcelo, boa quarta pra você.
0: Pra você também.

0: aqui na BH, sanfoninha, sanfoninha. Sanfoninha só vai acabando. Cópia proibida por aqui em 102.1, os melhores sons. Muita música boa e, claro, muita informação. E, claro, você do outro lado participando disso tudo, se dando super bem nas promoções da BHFM também, né? 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
0: Agora 11:58.

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0: Davi Quaresma na sua BH.
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0: Hora do Trends, hora de ficar por dentro do que tá em alta na internet. Você, melhor ouvinte do mundo, participar com a gente, né, Polly?
2: É isso aí, Marcelo. E um assunto que tá super em alta, essa é agora é pra galera que não vive sem um futebolzinho.
0: Você é desses? Olha, eu gosto, né? Eu gosto, mas nem muito assim não, mas não, vamos lá.
2: Não é dos que não vive sem, né? É o seguinte, a seleção brasileira já tem data e local para o próximo encontro com a torcida, que vai ser um amistoso contra o Panamá, lá no Maracanã, agora em maio. O jogo vai ser no dia 31. E aí a procura na internet, Marcelo, tá insana. Oh. Porque a CBF liberou essa semana as informações sobre os ingressos. A gente até trouxe aqui pra vocês. E a pré-venda começou hoje, às 10 horas da manhã. E como era de se esperar, a galera já tá lá de plantão no site pra poder garantir um lugar, né? Porque esse vai ser o primeiro teste oficial da seleção antes dos grandes desafios do ano, da Copa do Mundo, entendeu? Todo mundo aí louco, querendo um ingressinho, aproveitar que vai ter um jogo aqui no Maracanã, né?
0: Tá perto, gente. Dá
2: tá
0: pra
2: pertinho.
0: Ir.
2: E aí a gente quer saber do melhor ouvinte. Qual é a melhor loucura que você já fez ou faria pra ver seu time ou a seleção de perto em outro estado, em outro país? Você já fez alguma loucura desse tipo, Marcelo?
0: Olha, tem gente que faz, hein?
2: Tem gente que eu também nunca fiz, não. Mas tem gente que faz. Você já fez? Conta pra gente. Valeu a pena? Foi muito perrengue? A gente quer saber.
0: Exatamente, a gente quer saber. Ó, tem gente que acampa, vai acampar pra comprar um ingresso mais barato, fica dias ali no estádio acampando.
2: Deus é mais.
0: Tem gente que viaja pra outro país, menino, agora no caso da Libertadores,
2: de
0: vai
2: busão,
0: de ônibus.
2: Não, é verdade.
0: A gente quer essas histórias aqui, hein, melhor.
2: Conta pra gente.
0: Chega junto, 319-9236-0714.
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0: Mumuzinho na BH. Eu mereço ser feliz. Meio-dia e 31. Boa tarde pra você. Estamos falando aqui de loucuras futebolísticas, não é isso, Polly?
1: É isso aí, Marcelo. Já temos áudios,
0: temos,
1: nossos
0: sim.
1: ouvintes?
0: Bora ouvir. Vamos a galera. Lá. Boa tarde.
2: Bom dia, BH.
0: Bom dia, então.
2: É o Fred. E essa eu não poderia deixar de participar, viu? Em 2018, eu tomei um balão na empresa, quase fui mandado embora.
0: Ih,
2: porque eu pedi folga e não autorizaram as folgas. Todo mundo já sabia que eu ia pra Argentina ver o Cruzeiro, na Bomboneira, Cruzeiro e Boca Juniors.

0: realizei um sonho de criança, que era conhecer o estádio, mas foi perrengue, viu?
1: Mas deu certo, isso que é importante.
2: É, valeu a pena.
1: É, isso que é importante. Olá, bom dia, boa tarde.
3: Bom dia, rapaziada BHFM, beleza? Boa tarde. Tem uma vez que eu fui pro São Paulo sozinho ano passado, Cruzeiro e Corinthians. Tava combinado da galera, meus amigos, todo mundo ir. Só que acabou que só eu consegui comprar um ingresso no site. Acabou que eu fui sozinho de ônibus mesmo. Hospedei em um Airbnb. Zero perrengue, tranquilo. A única parte ruim foi que o Gabigol errou o gol.
2: Eita. Porque
3: eles são eliminados na semifinal da Copa do Brasil.
1: Uma viagem.
3: Mas de resto, valeu muito a pena.
1: Uma viagemzinha, mas.
2: Isso aí.
1: Não deu muito certo, mas valeu a viagem,
2: valeu,
1: né,
2: Cora? Valeu a experiência, né, Marcelo?
1: Exatamente. E aí, já teve alguma, já fez alguma loucura aí futebolística pelo seu time do coração? Manda áudio pra gente, participa, né, Poli?
2: É isso aí, olha, 31992360714.

0: Henrique Castro? Menos é mais, nem pagando. E aí tem gente que paga uma boa bagatela pra ver o time do coração em outro país, em outro estado, né, Polly? É isso que a gente tá perguntando.
1: É isso aí, qual é a maior loucura que você já fez ou faria? Você faria algo do tipo, uma loucura muito grande pra ver o seu time do coração ou a seleção brasileira de perto, ou em outro estado, né, em outro país? Conta pra gente.
0: Manda seu áudio aí, ó, 319-9236-0714. Prêmio. Prêmio o tempo todo por aqui na VH. Tatiane, do bairro Santa Lúcia. Final do telefone 89, se deu bem. 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Meio-dia 44 BH.
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5: Pesquisas mostram que a prática de desenhar regularmente pode fortalecer conexões em nosso cérebro. Idosos que desenhavam diariamente relataram sensação de presença e foco, semelhante à meditação, e quase 75% entraram em estado de fluxo, aquele momento em que o tempo passa sem perceber quando estamos inteiramente entregues e dedicados ao que estamos fazendo. Quer fazer um teste simples para testar como anda a saúde do seu cérebro? Desenhe um relógio de ponteiros e marque 10 ou 11 horas. Parece simples, mas erros na posição dos números, ponteiros no lugar errado ou relógio incompleto pode indicar alterações cognitivas que merecem atenção médica. No mais, rabisque à vontade e deixe a criatividade e o seu cérebro trabalharem. Para mais boas dicas como essa, me segue lá no @SilviaCastroDC.
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5: BH meio dia 48.
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0: Gustavo Mioto, pedido de socorro por aqui na BH, 12:52. E aí, loucuras para o seu time do coração? Já viajou, né? Já mudou a rota? Já foi quase mandado embora do serviço por causa do seu time?
1: Eita!
0: É isso que a gente tá perguntando. Manda seu áudio aí, ó. 319-9236-0714, né, Poli?
1: Olá. É isso aí, Marcelo.
0: Boa tarde.
2: Boa tarde, galera da BHFM. Aqui é a Gabi. Eu não diria loucura, mas eu e meu marido estávamos com a viagem para o Chile programada. O Cruzeiro passou na Libertadores e teve jogo na Argentina. Então a gente saiu do Chile e foi para a Argentina para poder assistir o jogo. Perrengue foi só na hora de ir embora, porque eles seguraram a gente lá no estádio um tempão até esvaziar o lado deles para poder liberar a nossa saída.
1: Eita!
2: Um abraço.
0: Olha aí, gente. É negócio de mudar de país e tudo, gente. Tá vendo? Foi tranquilo, ela. Foi tranquilo. O negócio foi depois na hora de sair. Eu, gente, que é isso? Manda seu áudio pra gente aí, né, Poli? Manda seu áudio, participa.
1: Participa com a gente, 319-9236-0714.

0: PHFM 102.1, Suel e Thierry, me assume ou me esquece? É sobre, ó, daqui a pouquinho tem outro tema, né, Polly?
1: Daqui a pouquinho tem mais um tema pra vir gente fechar o Trends de hoje.
0: É isso, já anota nosso WhatsApp aí pra você participar, tá bom? Ó, 31 99236 0714. Até já.
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0: 12:57.
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2: Mais de 45

0: É o Gustavo Mioto. Com ou sem mim? É, comigo ou sem migo? Comigo ou sem migo? Comigo é melhor. Vem com a gente por aqui na BHFM com muita música boa, com prêmios o tempo todo e também com Trends, o que tá em alta na internet.
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0: Aquele momento que você fica por dentro do que tá em alta na internet pra você ter aí, ó, roteiro, pra você ter diálogo o dia inteirinho pra conversar, né, Polly?
2: Exatamente. E olha só, a gente vai falar agora de um ator famoso que revelou que começou a fumar por causa de um personagem.
0: Ô, gente.
2: E esse assunto tá dando o que falar. No encontro com a Patrícia Poeta, o nosso eterno João Grilo, Celton Mello, contou que o vício com cigarro começou lá atrás por conta de um papel que ele interpretou em um dos primeiros filmes que ele fez. Aí, Marcelo, que era pra ser um laboratório, virou um hábito de anos.
0: Que situação, gente.
2: É, menino, mas agora a notícia boa é que ele tá comemorando 4 anos sem fumar e se sente muito mais saudável e muito mais feliz.
0: Oba!
2: E bom, a pergunta pro nosso melhor ouvinte do mundo é a seguinte: todo mundo tem um viciozinho, aquele que não faz mal a ninguém, mas que a gente não vive sem. Qual que é o seu? É aquele cafezinho de hora em hora? O fofocão no grupo da família? Aquele pão de queijo quentinho? Você tem algum, Marcelo?
0: Eu tenho de abrir o celular pra uma conversa, conversar com alguém ali, alguma coisa, alguma demanda. E quando eu vi, eu tô lá no Instagram há uns 15 minutos vendo meme.
2: Olha, comigo isso é raro, mas acontece bastante, viu?
0: Acontece?
2: Um outro vício que eu tenho também, esse eu sou viciada, é ler comentário de post.
0: É mesmo? Você fica ali vendo?
2: Fico horas. Às vezes eu me pego lendo comentário de umas tretas de gente que eu nunca ouvi falar. E lendo comentários de memes também, que muitas vezes são melhores que os próprios posts.
0: E você vê que tem comentário que é maior, tem mais curtidas do que o próprio post também.
2: Exatamente, né? Comentário é bom demais, ou vício gostoso.
0: E você, melhor ouvinte do mundo, tem esse víciozinho que não faz mal pra ninguém? Mas que te pega ali, hein? Manda seu áudio pra gente, né, Polly? Fica à vontade.
2: É isso aí, 319-9236-0714.

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0: por aqui, Nike Shortinho, na sua BH, finalizando, fechando a tampa de mais uma edição dos 45 minutos, direto de muita música. 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Valeu de montão você que tá ligado com a gente nessa quarta-feira, tá dentro do seu carro, você aí, motorista de aplicativos, nossos amigos taxistas, a galera que tá dentro do busão também ouvindo a BHFM, os motoristas de uma forma geral, galera do volante grande, tamo junto, brigadão pela carona de sempre, seguimos por aqui na BHFM fazendo aquela trilha sonora que você gosta, com muita participação e claro, a sua interação com prêmios. Camila, do conjunto Confisco. Confisco, final do telefone 41, parabéns aí, Camila. 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Combinado? Já, no final da hora tem mais prêmio. 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
10: BH 1:48.
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0: Ela é demais, o Rick Renner, 1998, marcou história, hein? Com essa aí, com certeza, o Rick Renner. Boa pra lembrar mais tarde, às 11 da noite, no Rebobina, por aqui na sua BH. Simbora com muita música boa, com prêmios o tempo todo, com Trends. Daqui a pouquinho tem outra edição do Trends com a Lohana Lima, contando que tá em alta na internet pra você participar junto com a gente. É, comentar, a gente quer sua voz por aqui na BHFM. E o prêmio? Ah, você quer prêmio? Tem, tem aqui, ó. Isabela, do bairro Ouro Preto, final do telefone 77, se deu bem. Isa, faturou par de ingressos pra qualquer cinearte e também o copo personalizado e exclusivo da BHFM. Tá precisando no cinema? Pois é, você ganhou, ganhou. 5 dias úteis pra retirar aqui então seus prêmios, de segunda a sexta, de 9 às 4 da tarde. Combinado? Já já tem mais.
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0: 1h56.

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10: Alô, alô, empresas e governo. A população, de forma geral, vai cobrar cada vez mais responsabilidade e ação com relação ao aquecimento global. No Brasil, 70% dos entrevistados da pesquisa Ipsos afirmam que é preciso agir agora contra as mudanças climáticas para não comprometer as futuras gerações. 71% dizem que o país deveria fazer mais para enfrentar a crise climática, o que mostra também uma maior preocupação dos brasileiros. E quando há preocupação, há também ação. Ao mesmo tempo que cada um tem se empenhado para evitar o desperdício e o gasto com energia, tem também cobrado mais ação do poder público. É esse o caminho. Todo mundo fazendo a sua parte, não acha? Me conta lá no arroba Silvia Castro DC.
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12: BH, 2 horas.

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0: Tudo certo, numa boa? Sim, bora, BH, com muita música boa, com prêmios o tempo todo e muita informação. Já tem mais uma edição do Trends. 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

0: fazendo.
1: Murilo Huff, Marília Mendonça, Dois Enganados.
2: Dois Enganados.
1: BH. Engana não, você tá aqui em 102.1 curtindo muita música boa e se informando também. Lohana Lima tá na área pra te informar, pra falar o que tá em alta na internet, né, Lolo? Boa tarde pra você.
3: Ei, Marcelo, boa tarde pra você. Oi, melhor ouvinte do mundo, bora de mais um Trends. É o seguinte, taxa das blusinhas, Marcelo, tá em alta, viu? O governo federal anunciou o fim da chamada taxa das blusinhas, o imposto de importação de 20% cobrado sobre compras internacionais de até $50, feitas por meio do programa Remessa Conforme. De acordo com o governo, a isenção entrou em vigor ontem mesmo. Especialistas que foram ouvidos pelo G1 afirmam que o fim do imposto deve ter impacto imediato nos preços. Na prática, a medida afeta diretamente compras internacionais feitas em plataformas como Shopee, Shein e AliExpress. Muito bem, Marcelo. Em cima dessa questão, dessa notícia, eu quero saber do melhor ouvinte do mundo. Você compra muito pela internet ou gosta de ir pessoalmente às lojas na hora de escolher um produto? Qualquer que seja esse produto, você prefere ver, tocar ou não? Internet cumpre bem esse papel. Você, Marcelo?
1: Olha, eu gosto muito de comprar roupa em loja física, Lolo, que eu gosto de experimentar pra ver se tá tudo certinho ali, porque eu já tive algumas experiências aí de comprar roupa pela internet, chegar aqui, tá muito pequenininha, tá muito grande, aí não funcionar, não. Eu prefiro loja física.
3: Mas as outras coisas você costuma comprar pela internet.
1: Equipamento eletrônico, então, menina, eu compro tudo pela internet. Tudo e você, bem. Lolo?
3: Então, Marcelo, a única coisa que eu realmente prefiro comprar pessoalmente também é roupa. Porém, isso não me impede de comprar na internet. Eu compro muita roupa pela internet também. Eu acredito que vai dar certo e compro. E na maioria das vezes dá.
1: É mesmo?
3: É, eu nunca passei muita raiva com tamanho, com qualidade, não. Eu sou mais, hoje em dia, a compra da internet, tá, gente? Eu acho que 99% das coisas que eu compro pela internet. E você, melhor ouvinte do mundo, conta pra gente. 31992360714.

0: Isso é o quê?
1: É muito amor.
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1: E tá rolando Trend BH por aqui em 102.1 e você chega junto. Manda seu áudio pra gente, né, Lohana Lima?
3: 31992360714. Você compra muita coisa pela internet ou prefere ir até a loja, olhar o produto pessoalmente e depois investir seu dinheirinho? Conta pra gente. Oiê.
4: Boa tarde, BHFM. Meu nome é Amanda.
3: Ei, Amanda.
4: Moro em Santa Luzia, bairro Azteca.
3: Tudo bem?
4: Eu sou a louca da Shopee.
3: Te entendo.
4: Compro tudo na internet.
3: Amo
4: tudo.
3: Também.
4: Na Shopee, na Shein, Amazon Prime, Mercado Livre, tudo. Sou a louca da Shopee, a louca da internet. Compro tudo na internet. Meu marido endoida.
1: Muito bom.
3: Ai, eu acho tão prático, Marcelo.
0: É, né?
3: No
0: chega
3: conforto
0: rapidinho.
3: Da sua casa, você escolher. Ainda mais se você já conhece o produto, porque aí não tem erro. Você tá acostumado mesmo.
1: É carrinho cheio em todos os aplicativos,
3: pra mim,
1: né?
3: É vida, Marcelo. Quem mais?
5: Aô, BH! Cris Lima de Sabará.
3: Ei, Cris.
5: Lulu do Barreiro.
3: Tudo bem?
5: Marcelão.
1: Opa, e aí?
5: Eu compro muito pela internet, viu? Compro muito mesmo. Pensa numa mulher gastadeira.
3: Eita, como gasta.
5: Graças a Deus que eu não tenho marido, que é eu que paga minhas contas.
3: Ô, glória pra nós, hein?
5: O homem ia surtar, né? Ele ia pirar o cabeção. Mas como é eu que pago, né? Eu nem ligo. Então, compro muito, viu? Valeu, BH. Beijo.
1: Valeu.
3: Ai, muito bom. Ainda bem que eu não tenho marido.
1: Segue comprando. E você segue mandando seu áudio pra gente aí, né, Lolo?
3: 31992360714.

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1: Guilherme Benuto, Panda, por aqui na sua BH, eu duvido. E aí, pode mandar seu áudio, fica à vontade, participa com a gente por aqui do Trend dessa hora, né, Lolo?
2: 31992360714, responde aí, você compra muito pela internet ou ainda prefere ir pessoalmente na loja, ver o produto e fazer suas compras? Conta aí.
1: Vem com a gente por aqui na BH. Quem tá com a gente é a Jéssica, do bairro Heliópolis, final do telefone 60. Parabéns, Jéssica, faturou aqui, ó, sessão de limpeza de pele, mais um detox facial na beleza completa, estética e harmonização facial. 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
4: O número de fumantes no Brasil subiu pela primeira vez em quase 20 anos. E os motivos dizem muito sobre o momento que estamos vivendo. A pandemia aumentou a ansiedade e o isolamento. Crises econômicas e estresse no trabalho já são também grandes motivadores que levam ao vício. Mas, se é que existe um lado bom nessa história, é o reconhecimento do SUS com um programa especialmente elaborado para quem quer parar de fumar, combinando terapia em grupo, adesivos de nicotina e outros medicamentos. O programa brasileiro é reconhecido pela OMS como um dos melhores do mundo e quase quadruplicaram desde 2019. Para participar do programa, o usuário pode procurar uma unidade básica de saúde ou centros especializados de referência, onde profissionais capacitados conduzirão a avaliação e indicarão o tratamento mais adequado. E para mais boas notícias como essa, me segue lá no @SilviaCastroDC.
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7: BH 2:47.
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0: e Juliano por aqui na sua BH. É, amor dos outros, 10 faltando pras 3, tá rolando o tema ainda dessa hora, você pode participar, mandar seu áudio pra gente aqui, né, Lolo?
1: 31992360714, bora ouvir?
0: Bora lá!
2: Boa tarde, BH. A respeito da trend de hoje, compro muita coisa assim pela internet, viu? Shopee, Shein. Quando começou a importação da Shein, parei de comprar lá e fiquei só no nacional da Shopee. Mas essa semana eu tô passando muita raiva, viu? Meus produtos estão parados na central em Betim já tem quase uma semana.
1: Ah, não, aí...
2: Mas eu não deixo de comprar, não, viu?
0: Olha aí, bom demais, Lolo.
1: Aí a gente fica vigiando o carrinho, né? O caminhãozinho pior que para lá.
0: E fica um tempão, né?
1: E não sai mais,
0: né? Antes era Curitiba, né? Curitiba também.
1: Curitiba ficava direto. É. Agora eu não sei. Agora tá mais espalhado.
0: Tá mais espalhado. Saiu pra entrega, aí é bom.
1: Aí é bom, hein?
0: Seu pedido.
1: E quando chegou a mensagem ou o e-mail assim, seu pedido está em rota de entrega.
0: Muito bom.

0: Tem mais conexão às 10 da matina. Vem aí o Célio Barbosa, né? Isso, Lohana Lima.
1: Estaremos aqui juntinhos amanhã no Conexão. Eu sigo até às 8 da noite com hashtag, com Giro BH. Aproveita, chama a galera, Marcelo, pra seguir a gente nas redes sociais. 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Cola lá com a gente que tem muita promoção exclusiva. Promoção que só tem lá no Instagram. Se você não seguir, você vai perder. Pode seguir o Marcelo também. Segue no lá. Arroba
0: Marcelo Locutor.
1: E eu, Lohana Lima, L-O-H-A-N-N-A. Lohana Lima, cola com a gente nas redes sociais também. Combinado?
0: Combinado.
1: Beijo!
0: Beijo, Lolo. Vem aí o Célio Barbosa com mais uma edição dos 45 de música. A gente se fala amanhã. Tchau. 5 para as 3, BH.

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10: De H1 para as 3.
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10: E aí, como é que você tá nessa tarde de quarta-feira, 13 de maio? Agora é comigo, hein? Chegando pra ficar coladinho com você, o melhor ouvinte do mundo e trazendo uma pancada de música boa. 45 minutos direto. Cola aí, vem junto com a gente.
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0: Guilherme Benuto com Hugo e Guilherme. Haja colírio. Tarde de Pilares, ainda bem. E teve também Gustavo Mioto, pedido de socorro. Tarde boa de quarta-feira, aqui tá rolando 45 minutos de música direto. Você coladinho com a gente. Pode participar também se cadastrando no site ou no app, que já já tem um combo delicioso do American Burger contendo um sanduíche Shelby, uma batata frita e um refri em lata. 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BH 3 e 10, continua.
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0: H102.1, todo mundo se encontra aqui para curtir 45 minutos de música e participar também da sequência premiada. Três musiquinhas e você tá dentro. Conseguiu? Manda pra gente agora no site ou no app da BH. 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Leandro, do Nova Sintra, final do telefone 13. 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
0: BH, faltando 20 para as 4.
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0: Quarta-feira, meioquinha de semana, e ela tá aqui, a menina do Barreiro. Oi, Lolo, boa tarde.
4: Ei, Celinho, boa tarde pra você. Oi, melhor ouvinte do mundo. Bora de notícia?
0: Vamos lá.
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4: Segundo dados da Fundação Hospitalar do Estado de Minas Gerais, a FEMIG, mais de 2.300 motociclistas deram entrada no Hospital João 23, em Belo Horizonte, entre janeiro e abril deste ano. Ainda de acordo com a FEMIG, a maioria dos atendidos é formada por homens jovens com idades entre 19 e 39 anos. O grupo representa cerca de 70% de todas as vítimas de acidentes de trânsito atendidas na unidade no período.
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4: Dia de Copa do Brasil pro Atlético, que vai enfrentar o Ceará. Jogo hoje às 9:30 da noite, segundo jogo da quinta fase da Copa do Brasil. O Atlético venceu o primeiro confronto na Arena MRV por 2-1. O Ceará chega pro jogo com 3 derrotas consecutivas, enfrenta uma onda de protestos. Já o Atlético está a 3 jogos sem perder, com 2 empates e 1 vitória. A justiça americana condenou a 2 anos de prisão um homem responsável por roubar pendrives com músicas inéditas de Beyoncé em julho do ano passado. O caso aconteceu enquanto a cantora realizava uma apresentação da sua turnê em Atlanta, na Geórgia. Kelvin Evans, de 41 anos, se declarou culpado por ter arrombado um carro que havia sido alugado pela equipe da cantora. Além do tempo de prisão, ele foi submetido a 3 anos de liberdade condicional.
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4: Tudo dito, Celinho?
0: Tudo dito. Daqui a pouquinho você volta, eu te espero.
4: Aí sim, hein, com mais um Hashtag BH. Até lá.

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0: tanta coisa pra falar, gostosinha, coração radiante, preciso te amar. 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
0: BH, faltando 2 para as 4.

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não demorei nada, já tô de volta e trazendo muita música boa pra gente. 45 minutos direto. 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Já sabe, né? 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

0: Andainha. Você curtiu 45 minutos de música direto. Com três, você pode participar com a gente da sequência premiada e quem sabe faturar no final do mês 20 prêmios da Mondial. 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
0: BH, faltando 18 para 5.
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0: Ela voltou com mais notícia pra gente. Ei, Lolo.
4: Ei, Celinho. Boa tarde pra você. Oi, melhor ouvinte do mundo. Bora de notícia?
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4: Belo Horizonte e outras 6 cidades da região metropolitana podem sofrer com falta de água a partir de hoje. São elas Contagem, Lagoa Santa, Pedro Leopoldo, Ribeirão das Neves, São José da Lapa e Vespasiano. Ao todo, cerca de 330 bairros devem ser afetados. De acordo com a Copasa, a previsão é de que a situação seja normalizada gradativamente no decorrer da noite de amanhã. A Copasa informou ainda que o motivo é uma manutenção emergencial e a empresa vai disponibilizar caminhões-pipa para atender serviços essenciais. Segundo informações do GE, o lateral Kaique do Cruzeiro está no radar do Flamengo para o ano que vem. O clube já sinalizou o interesse a pessoas próximas do atleta. O jogador é destaque do Cruzeiro e está presente na pré-convocação do técnico Carlo Ancelotti para a Copa do Mundo. O cantor Shawn Mendes passou por um susto na terça-feira. Ele foi visto chegando a um centro médico de urgência nos Estados Unidos, acompanhado dela, Celinho. Tava com ele no médico, Bruno Marquezine. Pois bem, machucou a mão, Celinho. E as imagens dos paparazzis mostravam uma quantidade de sangue ali significativa, viu? Não teve um desfecho, o que aconteceu de fato, por que que ele se machucou, como se acidentou, mas já tá bem, viu? De acordo com informações divulgadas por agências nacionais, ele tentou conter o sangramento antes de receber o atendimento, depois foi flagrado deixando o local. Tudo dito?
0: Tudo dito, nosso compromisso, hein? Às 6.
4: Até às 8 da noite com mais uma edição do Giro. Beijo, Celinho, valeu!

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6: Um relatório apontou que apenas 13 países estão dentro dos padrões seguros para o ar estabelecidos pela Organização Mundial da Saúde, a OMS. Na listagem completa, a Bolívia é o primeiro país latino de destaque pela boa qualidade do ar. E o Paquistão é o último colocado, sendo definido como que possui a pior qualidade do ranking. Essa análise varia de acordo com a poeira, fuligem de veículos, emissões industriais e compostos químicos no ar. O Brasil está bem abaixo, na posição 93 da lista dos mais poluídos. Mas no ranking interno do país, cidades como Vitória, João Pessoa, Natal, Fortaleza e Macapá se destacaram muito pela posição geográfica, com grande influência das brisas marítimas. Bem que as nossas montanhas poderiam trazer novos ares, né? Para mais boas notícias como essa, me segue lá no @SilviaCastroDC.
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11: Pelo terceiro ano consecutivo, Belo Horizonte recebeu o certificado Tree City of the World, traduzindo, Cidade Árvore do Mundo, pelas diversas ações ambientais adotadas no município nos últimos anos. Em 2025, foram realizados mais de 50 mil plantios, além do lançamento do Plano Municipal de Arborização Urbana, que tem o objetivo de ampliar e conservar as árvores nas áreas urbanas de forma planejada, estabelecendo ações imediatas e estratégias de longo prazo, integrando o manejo adequado, o monitoramento contínuo e a priorização de intervenções em áreas estratégicas. Plantios voluntários também são incentivados pela Prefeitura de BH. Você encontra mais informações no próprio site da Prefeitura de BH. E para mais informações como essa, me segue no @SilviaCastroDC.
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0: Gustavo Lima. Termina comigo antes. Faltando 7 para 6, daqui a pouquinho você tem um compromisso com a gente, hein? Giro BH, segunda edição, todo mundo participando aí, mandando a situação do trânsito nessa noite de quarta-feira, 13 de maio. Tá agarrado? Manda pra gente. 31992360714. Tá bom o trânsito? Manda também. Vai lá, 31992360714.
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0: BH faltando 7 para 6.
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0: Oi, Lolo.
3: Oi, Celinho. Boa tarde pra você. Oi, melhor ouvinte do mundo. Tô chegando com mais um Além da Bola. E a febre dos álbuns de figurinha da Copa não passou batida pelos jogadores, não, viu? Na última terça, Nicolás Tagliafico, pré-convocado por Lionel Scaloni pela Argentina, fez a maior festa ao encontrar sua própria figurinha. O jogador tava fazendo uma live em uma plataforma de streaming enquanto abria diversos pacotinhos, quando encontrou o seu próprio cromo e celebrou bastante, junto com o pessoal que estava acompanhando a live. O Tagliafico faz parte do seleto grupo de campeões do mundo na Argentina, tendo conquistado a taça da Copa do Mundo de 2022 no Catar. Neste ano, ele vai disputar o seu terceiro Mundial com a seleção argentina, já que ele também participou da campanha da Rússia em 2018.
0: Deve ser muito legal, né? Você vê sua fotinha ali no álbum.
3: Eu queria ter uma figurinha.
0: Eu também, figurinha. O que a gente não faz o nosso álbum?
3: Vou passar essa ideia ao marketing.
0: Vamos.
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2: Então vamos lá, né? A partir de agora no radinho, na internet, no aplicativo, nos canais de TV por assinatura e na sua Alexa. Alexa. Alexa. Tem. Giro BH, segunda edição. Lulu já tá por aqui. Ei, Lulu.
3: Ei, Serginho.
2: Já cheguei trupicando aqui, ó.
3: Aleta.
2: Só no trupico.
3: Aleta.
2: Não é Alexa, não. Tô mudando o nome da Alexa.
3: Aleta.
2: Agora.
3: Tocar
2: Aleta.
3: BHFM.
2: Tocar BHFM,
3: a
2: por
3: gente
2: favor.
3: Disparando as Alexas do povo, só de falar aqui
2: é
3: agora.
2: É ele.
3: Oi, gente. Boa noite. Boa noite, Celinho. Boa noite,
2: boa
3: melhor
2: noite.
3: Ouvinte do mundo. Vamos juntinhos até as 8 da noite com mais uma edição do Giro, a segunda de hoje, com muita informação, descontração e, claro, a sua participação aqui com a gente pelo nosso WhatsApp
2: 319-9236-0714.
3: Conta aí como é que tá o trânsito na região que você está neste momento, aqui em Belo Horizonte, na região metropolitana também. Quem estiver pelas cidades vizinhas pode chegar junto, aliás, não só pode, deve chegar junto com a gente, contar a situação e participar também, Celinho, dos nossos prêmios.
2: Isso.
3: Tá valendo o que pro pessoal nessa primeira hora?
2: Par de ingressos, setor VIP pra curtir o Luau do Acato, que vai ser sensacional, sábado agora, 3 da tarde, Arena Independência, classificação 16 anos. Essa é a hora, hein, se você quer ir no Luau do Acato, né, Lulu?
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2: Tudo
3: e no
2: bonitinho.
3: Final da primeira hora, a gente vai liberar um par de ingressos pra esse showzaço do Acato.
2: O que você vai contar pra gente nesse programa hoje?
3: Celinho, 70% das vítimas de acidentes de trânsito atendidas no João 23 são motociclistas.
2: Eita!
3: Cerca de 330 bairros e 7 cidades da Grande BH podem ficar sem água até amanhã à noite. E por último, aquela que eu sempre separo pra gente aqui. Celinho, você vai gostar.
2: Que
3: vai virar
2: que
3: tema pra gente mais tarde. Muito
2: vai
3: bem.
2: Virar.
3: Sem que os pais e o motorista percebam, menina de 2 anos embarca em ônibus e segue viagem.
2: A menininha embarcou de 2 anos?
3: Entrou
2: no balai?
3: Lá, ninguém viu.
2: Ninguém
3: nem
2: viu.
3: O pai, nem a mãe, nem o motorista.
2: E o ônibus seguiu, foi embora levando.
3: De repente...
2: Opa, cadê ela? Cadê
3: não,
2: ela?
3: Não, não, não. Melhor.
2: Ah. Melhor.
3: Aquele choro lá no fundo.
2: Ah, tadinha.
3: Eu quero minha mãe. Eu quero minha... É. E o motorista, que é isso? Tem uma criança sozinha aqui.
2: Ah.
3: É. Deu pano pra manga essa história, viu, Sérgio?
2: Então, turma, fica ligado aí. Já já ela conta, né, Lulu?
3: Isso aí, no finalzinho da primeira hora.
2: Vamos começar. Pra cima?
3: Pra cima.

0: sabe. Acostumou errado.
1: 6:09, Giro BH, segunda edição, já tá no ar. Qual vai ser a primeira de hoje, Lulu?
2: Ô, Celinho, vamos falar da falta de água? Belo Horizonte e outras 6 cidades da região metropolitana podem sofrer com a falta de água já a partir de hoje. São elas Contagem, Lagoa Santa, Pedro Leopoldo, Ribeirão das Neves, São José da Lapa e Vespasiano, além, claro, da capital mineira. Ao todo, cerca de 330 bairros devem ser afetados e, de acordo com a Copasa, a previsão é de que a situação seja normalizada gradativamente no decorrer da noite de amanhã. A Copasa informou que o motivo é uma manutenção emergencial e a empresa vai disponibilizar caminhões pipa para atender serviços essenciais.
0: Já vai enchendo as panelas aí, balde, a máquina de lavar roupa, para não faltar água aí na sua casa, tá?
2: Exatamente.
0: Banho amanhã vai ser de caniquinha, com certeza. Ô, Lolo,
2: estamos
0: chegando aqui no 31992360714.
2: Bora ouvir? Oiê.
3: Boa noite, Celinho.
0: Boa noite,
3: Lolo. Aqui é a Ana Cláudia do Nova Pampulha.
2: Tudo bem?
3: Tô passando pelo bairro, o trânsito tá ótimo. Tem hora que agarra, é por causa de sinal e tudo, mas tranquilo. Tô aqui no bairro São Bernardo.
0: São Bernardo.
3: Daqui a pouco já tô entrando na Portugal. Um abraço pra todos, adoro vocês. É giro de manhã, de noite. Ah, é giro qualquer hora.
0: Você tá girando junto com a gente.
2: Que legal, beijo, obrigada.
0: Vamos ouvir agora o Max de Beritex.
4: Boa noite, Lolo. Boa noite, Celinho.
0: Boa noite.
4: Max Lima de Beritex indo embora.
0: Chega aí, Max.
4: Já estou quase chegando aqui na Estação Diamante, Valdir Soeiro, né? O trânsito tá tranquilo, gostosinho. No azeite,
0: gostosinho.
4: Da minha esposa. Começando a chuviscar, viu, Lolo? Aqui
2: de
4: agora,
2: novo?
4: Próximo da Estação Diamante, creio eu que vai cair uma aguinha, tá fechado, o tempo tá fechado.
0: Ah.
4: Muito fechado. Espero que dê pra todo mundo chegar bem em casa. Abraço a todos aí, BHFM, a rádio do mundo inteiro, a melhor rádio do mundo inteiro. Abraço,
2: com
4: Deus.
0: Boa, com Deus também, Max.
2: Nossa, tá chovendo de novo lá.
0: Já tá
2: no
0: chovendo
2: barreiro.
0: Lá pro seu lado, lá no barreiro, hein?
2: Amém, viu?
0: Olha lá, chove, hein?
2: Nossa senhora, tá que cai água.
0: Acontece tudo no barreiro.
2: Tudo lá no barreiro acontece. O barreiro é um acontecimento, gente. Ele mesmo é um acontecimento.

0: Olha ele aí, ó. 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
1: Vamos lá, Celinho. Segundo dados da Fundação Hospitalar do Estado de Minas Gerais, a FEMIG, mais de 2.300 motociclistas deram entrada no João 23 em BH entre janeiro e abril deste ano. Ainda de acordo com a entidade, a maioria dos atendimentos, aliás, dos atendidos, melhor dizendo, é formada por homens, jovens com idades entre 19 e 39 anos. Muitos desses, Celinho, que utilizam a motocicleta para trabalhar, seja na entrega de lanches, na entrega e nos aplicativos.
0: Tem aquele
1: também,
0: tempo,
1: né,
0: rápido para entregar, né?
1: Exatamente. O grupo apresenta cerca de 70% de todas as vítimas de acidentes de trânsito atendidas na unidade no período.
0: Nossa, é triste. Gente, vamos devagar aí, hein?
1: Por favor, hein?
0: 6:19, Lulu.
1: Bora ouvir a galera?
0: Agora.
2: Boa noite, do Pocelose.
1: Oi.
2: Alberto aqui da Bahia.
1: Tudo bem, Alberto?
2: Tranquilo por aí?
0: Tranquilo.
2: Alô, alô, aqui no Barreiro, aqui em Biritex.
0: Biritex.
2: Caiu uma aguinha aqui,
1: tá,
2: agora deu uma cessada.
0: Ah.
2: Saindo aqui, indo embora lá pro bairro Havaí.
0: Havaí.
2: Frente a esse trânsito aqui, até então tá tudo tranquilo. Um abraço.
0: Abraço, né? Alberto. Como é que faz pra participar deste programinha, Lulu?
1: 99236-0714.
0: Manda seu áudio aí.

0: 102.1, Dilcinho Refém. Nosso Giro BH no ar. E aí, será que o trânsito tá gostosinho nesta noite de quarta-feira, meio-quinha da semana, Lulu?
1: Ou será que a galera tá ficando estressadinha?
0: Tá começando a chover aqui na rádio.
1: Ah, a água tá caindo aqui também, gente. Daqui a pouco eu venho com as atualizações da Defesa Civil em relação à chuva em Belo Horizonte. Cuidado aí, hein, turma? O pessoal que tá saindo agora, já tá caindo uma aguinha aqui na Rádio Agabalha. Nossos ouvintes também já disseram que no Barreiro tá caindo uma aguinha também. Então é isso aí, sem pressa, na tranquilidade, pra todo mundo chegar bonitinho em casa.
0: Vamos ouvir aqui?
1: Oiê.
2: Fala, Celinho. Fala, Lolo.
1: Tudo bom?
2: Boa noite, BH.
0: Tava sumidinho, hein?
2: Quartou, hein? Hoje tem galo.
1: Opa.
2: Trânsito. Tem. Cristiano Machado, sentido Venda Nova, próximo Lina Shopping, parado. Sentido centro, fluindo. Rua Jacuí, sentido Cristiano Machado, meio agarrada. Sentido centro, tá fluindo. Um abraço. É o Vitor da Fred Soluções.
1: Valeu, Vitor. Obrigada, Vitão, pelas informações. Quem mais, Celinho?
3: Fala, alô, BH.
1: Opa.
3: Tô aqui na Savassi, tá um pouquinho agarradinho, hein? Rafael, aqui do Santa Teresa.
1: E aí, Rafa?
0: Rafael mandou que a Savassi tá agarradinha.
1: Ih, pessoal que passa pela Savassi aí, paciência. O vidinho ligado com a gente na BH. Vamos juntinho. Celinho, chamar o povo pra seguir a gente nas redes sociais,
0: bora,
1: antes da
0: chamar
1: música. 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
1: Lacato, vai ter muita coisa também lá no nosso Instagram. 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
0: Vai lá, chega lá.
1: Mas eu vou avisar vocês, ele é low profile.
0: Low.
1: Ele só olha. Ele fica só de butuca no que os outros estão postando. Aí, uma vez ou outra, ele aparece.
0: Eu
1: tá?
0: apareço, eu apareço.
1: E você pode me seguir também, @LohannaLima, LohannaLima.
4: Não faço não.

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0: Henrique Juliano, quase algo, na sua BH, faltando 19 para 7. Lolo, o que você conta pra gente?
1: Salinho, vou falar dos meninos do Sorriso Maroto, mas só do Sorriso Maroto, os meninos do Acato também, que inclusive vão estar aqui neste sábado no Cassino da Caiete. Uma notícia bem legal, o Sorriso Maroto tá de nova fase, né? Novo projeto. O Sorriso Eu Gosto no Pagode já vem sendo trabalhado pelo Sorriso Maroto há algum tempinho e agora vai ganhar aí um novo volume com as músicas consideradas do lado B do Sorriso. Então ele vai, eles vão gravar diversas músicas que talvez não sejam tão conhecidas do grande público. Entre os fãs, todas são sucesso. Não tem nada de lado B pra gente. Mas
0: igual
1: pro grande
0: você,
1: público.
0: Já conhece todas.
1: Pois é, exatamente. Mas pro grande público, uma outra ali que não. Que foi esquecida, que não é tão conhecida. Pois bem, e como que vai ser essa gravação? Muitos convidados especiais. Então já tem muitos nomes que vão cantar com sorriso essas músicas do lado B. Entre eles, o Acato.
0: O Acato?
1: Aqui de Belo Horizonte.
0: Tá
1: hoje,
0: podendo,
1: nas redes sociais, o Acato compartilhou esses momentos. O próprio Sorriso Maroto também. Tá rolando ensaio, tá rolando encontro. Então, o Acato
0: legal,
1: vai participar de uma das faixas desse novo projeto do Sorriso Maroto. Sorriso Eu Gosto no Pagode. Agora, com as músicas do lado B. O Sorriso, inclusive, ganhou o Grammy Latino com a homenagem ao Fundo de Quintal. Também faz parte desse projeto, Sorriso Eu Gosto no Pagode. Que vem sendo dividido aí em temáticas, digamos assim. E agora o Acato vai fazer parte também. Parabéns aos meninos do Acato. E eu já tô ansiosíssima pra esse lado B do Sorriso.
0: Lado
1: Maroto.
0: B do Sorriso.
1: Ó, já tem revelação com o Xande confirmado entre os convidados.
0: Acato.
1: O Acato, Ferrugem.
0: Ferrugem?
1: Mumuzinho.
0: Caramba.
1: É, o negócio
0: fera.
1: Lá tá legal demais. E dando oportunidade também pra galera que tá começando.
0: É, isso que é
1: o
0: legal.
1: O Gamadinho também. A turma que tá em início de carreira aí também vai poder cantar com Sorriso Maroto. Gente,
0: boa.
1: Sorriso Maroto é demais. Eles fazem tudo. Amo.
0: Sorriso Maroto mora no seu coração.
1: Nossa Senhora, sem pagar aluguel.
0: Sem pagar aluguel. Ô, Lolo, tem uma turma aqui, ó.
1: Cadê a galera?
2: Oi. Boa noite, Lolo. Boa noite, Celinho. Boa noite aos ouvintes. Gente, 381 está extremamente agarrado aqui, próximo ao Carrefour da Toshiba, Carrefour, tudo agarrado.
0: Fefe, muita calma nessa hora, hein? Paciência aí, ó.
3: Boa noite, Celinho. Boa noite, Lolo. Aqui é o Enderson, motorista de aplicativo.
0: Fala, Enderson.
3: É 381 Fernão Dias, em frente ao Carrefour.
0: É o mesmo lugar que a Fernanda.
3: Quem tá sentindo Belo Horizonte.
1: É. E aí?
3: Teve um engarrafamento.
0: Olha aí.
3: E está com trânsito. E sentido Betim, em frente ao Carrefour também. Teve um acidente motoqueiro. Tá tudo parado.
0: Tudo parado.
3: Evitar aí quem tiver. E ter alternativas. Boa noite pra vocês.
0: Boa noite. O Enderson respondeu a Fernanda, que ela tava agarrada lá.
1: Ai, coisa
0: mesmo
1: boa.
0: Mesmo lugar.
1: Rapidinho. Nossos ouvintes
0: um ajuda
1: conectados,
0: no outro.
1: Muito
0: legal.
1: Bem.
0: Manda seu áudio também, hein, Lulu?
1: 31992360714. Já a notícia, hein, que eu prometi. A menininha.
0: Pegou o balaio.
1: Deu desperta. Mas depois chorou, hein?
0: Chorou, tá lógico.

0: Depois da pisadinha, recairei. Faltando 11 para 7, conta a história da menininha.
1: É, Celinha, essa danadinha. É difícil, viu? Criança, a gente não pode tirar o olho um segundo,
0: Celinha. Não pode cuidar, não.
1: Um motorista de ônibus havia parado no centro da cidade, uma cidade pequena da Turquia.
0: Ah, Turquia?
1: Parada normal, né? Tranquilinho, para que pudesse comprar o quê? Um pãozinho. Pobre do motorista, só queria
0: fome,
1: comer
0: tal,
1: um pãozinho.
0: Há horas.
1: Nesse intervalo, entretanto, uma menininha de 2 anos se afastou dos pais e entrou no veículo.
0: Olha.
1: Muito bem. O pai não viu, a mãe não viu, o motorista não viu, ninguém viu.
0: O que esse pai e essa mãe estão fazendo?
1: Pois
0: traiu
1: bem.
0: Assim?
1: Quando o motorista regressou, obviamente ele não percebeu que havia uma pequena passageira a bordo e decidiu seguir a viagem. Pouco tempo depois, ele ouviu um chorinho lá no fundo do ônibus. Como é que é?
2: Cadê minha mamãe?
1: Muito bem, faz em turco aí pra nós.
0: Aí lascou.
1: Não, improvisa aí. Muito bem. Ele percebeu então que a criança entrou escondida no ônibus, já que ele não tinha nenhuma passageira bebê quando fez a parada, né? Ao virar então, percebeu a confusão que ele tinha se metido indiretamente. O motorista parou imediatamente o ônibus, foi até o fundo para acalmar a menininha. Ele carregou a criança de volta pro banco do motorista, sentou a menininha ao lado dele, antes de alertar as autoridades da empresa de ônibus que estava levando uma menininha por engano na viagem. A administração da garagem então ligou para o número de emergência da polícia para relatar o desaparecimento da criança, e a polícia já estava procurando pela menina que a família, desesperada, relatou o desaparecimento.
0: O
1: incidente aconteceu no início desse mês, no dia 7, teve um final feliz, pois a menina foi logo devolvida aos papais.
0: Graças a Deus.
1: Oh, meu Deus, confusão.
0: Ela queria dar uma voltinha de busão.
1: Numa
0: como é que
1: boa.
0: É andar de busão? Vou andar aqui,
1: gente,
0: pra
1: gente, mas deu tempo da menina
0: entrar no ônibus,
1: seguir viagem.
0: Agora, impressionante, o que o pai e a mãe estavam fazendo? Viu a menininha entrar no ônibus, gente?
1: Pois é, Celinha, eu não julgo, não porque esses meninos são muito rápidos. Eles são muito rápidos.
0: Ligeiros. Celinha.
1: Ligeiros, exatamente.
0: Daqui a pouquinho tem nosso tema de hoje.
1: Aí
0: né,
1: sim, hein? Vamos falar de bagunça já.
0: Vamos. E vamos ouvir aqui o Tiagão lá de Lagoa Santa, nosso amigão.
3: Boa noite, Lulu. Boa noite, Celinho. Boa noite a todos. Charles Lagoa Santa falando.
0: E aí, como é que tá a nossa cidade?
3: Ô, gente, incrível que pareça, um trânsitozinho aqui na saída da cidade. Contra fluxo aqui, tem uma carreta parada pela do aviãozinho ali da aeronáutica.
0: Passei um dia.
3: Aí dá uma agarradinha ali na Nilo Figueiredo. Mas tirando isso, tudo fluindo bem. Tô aqui na MG já agora. Sentido BH, por enquanto tudo fluindo bem.
0: Tá,
3: graças a Deus. Forte abraço.
0: Abraço, Thiagão. Tudo de bom aí.

0: Deixa rolar.
1: Deixa rolar.
0: Cobertor de orelha, turma do pagode, faltando 5 para 7. Agora sim, liberando ingresso, setor VIP para curtir no Aldo Acato, sabadão agora, a partir das 3 da tarde, Arena Independência, classificação 16 anos. Vamos saber quem tem ganhando com ela? Lulu, conta, Lulu.
2: É o Thiago, final do telefone 30, ele que mora no Gran Royale, em Lagoa Santa. Thiago, você tem até sexta-feira, o show já é sábado, né, Celinho?
0: Sábado.
2: Então você tem até sexta-feira, hein, pra passar aqui na BHFM, Avenida Raja Gabalha, 3502, quarto andar, de 9 da manhã até as 4 da tarde, pra retirar o seu prêmio. Thiago, não vai perder não, hein, vem cá buscar o seu ingresso pro Acato.
0: Até sexta. 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
0: Isso. E agora vamos pro tema, né? Você vai participar, interagir com a gente a partir de agora.
2: Muito bem, a criancinha...
0: Criancinha que vive dentro de você.
2: A espertinha se escondeu no ônibus e seguiu viagem, deixando os papais desesperados. E aí eu quero saber do melhor ouvinte do mundo. Qual foi aquela que você aprontou, que até hoje... rende história na família. Todo mundo lembra do dia que você aprontou uma.
0: Aprontou.
2: Qual foi?
0: Bagunceirinho.
2: O que que você fez? Que conta que pra fez? Gente. 31992360714.
0: Eu já coloquei fogo numa casa.
2: Que? Meu Deus,
0: mas
2: como assim?
0: Mas eu mesmo apaguei.
2: Ah, graças a Deus, proativo, né?
0: É. Mas que... foi engraçado que a casa depois ficou parecendo tá fumando, a fumaça saindo assim em cima.
2: Mas esse tanto de fogo?
0: Foi, fogão.
2: E como é que você apagou?
0: Tava na cozinha, peguei o um balde de água, assim, joguei na parede, começou a pegar, o fogo começou a subir. Morava na rua Goiânia, em Governador Valadares. Quem conhece, foi Goiânia. Nossa Senhora das Graças. Casinha que tem ali.
2: Você tava cozinhando? O que você foi fazer?
0: Tava fazendo, acho que eu não lembro o que eu tava fazendo, mas eu tava cozinhando na cozinha.
2: Gente, aí, gente.
0: O fogo começou a subir na minha parede, eu corri, peguei o balde.
2: Chama o bombeiro!
0: Não precisou,
2: era o
0: Celinho. A vizinha bateu lá. Não precisou nada, não.
2: Tá tudo
0: nada,
2: tranquilo.
0: Tá tudo tranquilo aqui.
2: Tudo aqui, tá em paz.
0: Eu tava sozinho em casa.
2: Eita, Celinho.
0: Mas a rede elétrica deu ruim.
2: Deu ruim?
0: Deu ruim, ué.
2: Que é isso, sério?
0: Depois teve
2: que
0: chamar o eletricista pra mudar tudo lá. Queimou tudo.
2: Nossa Senhora do Céu, você apronta, hein?
0: Não, isso foi muitos anos atrás. E você, Lolo?
2: Ô, Celinho, eu não consegui lembrar nenhuma minha, enquanto. Porque eu era muito de boa. Mas aí eu vou contar. Uma dos meus irmãos, então. O meu irmão também, a gente até brinca, que ele tinha mania de fogo. Não podia deixar nada perto dele, não. Aí um dia, ele tava bem atrás do sofá, acendendo o isqueiro pra pôr fogo no sofá.
0: Nossa, aí não.
2: Gente, minha mãe pegou ele, tá?
0: Pelo menos minha mãe não pôs fogo no sofá.
2: Não, perigo, menino. Perigo. Imagina só. Sofá. E a minha irmãzinha, linda, mais nova, tadinha. Ô, bichinha. Ela via meu pai fazendo a barba, né? Meu pai pra ficar bonito.
0: Ela queria fazer a barba.
2: Aí no dia do aniversário dela, ela foi lá e cortou a cara também.
0: Nossa,
2: porque ela
0: senhora.
2: Pegou e queria.
0: Pegou barba do seu
2: falou
0: pai
2: que
0: lá
2: era pra ficar bonita pro aniversário.
0: Tadinha.
2: Ô, gente, bichinha.
0: Mas acontece, criança desse jeito.
2: Agora eu acho que eu era muito de boa. Eu fiquei terrível depois de grande, depois já adulta.
0: Começou a aprontar.
2: Agora dou uns surtos. Mas criança eu era de boa. Vou tentar lembrar, vou perguntar minha mãe aqui.
0: No decorrer do programa aqui, você vai lembrar de alguma coisa.
2: Será?
0: Vai.
2: Não sei, eu era muito de boa. Vamos ver, vamos saber. Conta pra gente, melhor ouvinte do mundo, o que você aprontou aí na sua infância que até hoje todo mundo lembra e conta. A galera conta essa história até hoje. 31992360714. Na BH, 7 horas.
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3: E aqui no Júlio BH segunda edição tem um momento de esporte com ela, com a Lulu. Conta, Lulu.
4: Ô, Celinho, vamos falar do Atlético? Copa do Brasil, hein? Tá animado?
3: Tô animado. Ganhou o primeiro jogo 2-1, joga por um empate. Se jogar mal e empatar, tá bom. Tá bom, ó. Empate a gente passa, 3 milhões na conta. Faz o Pix.
4: Olha ele, ó. Colocou, né? Deu todas as informações já, ó. Tá vendo? É o meu comentarista esportivo favorito. O galinho de briga que arruma confusão lá nas postagens
3: do Atlético. O galão, faz raiva hoje não.
4: Faz raiva nele não.
3: Eu preciso dormir,
4: que ele tem que tomar o remédio dele mais cedo. Se você fizer raiva, a pressão dele vai subir.
3: Aí que eu não vou dormir mesmo.
4: É, aí amanhã...
3: Eu tenho insônia direto.
4: Amanhã ele tá de folga, não sei se vocês sabem.
3: Amanhã
4: aí
3: eu
4: ele...
3: durmo 24 horas.
4: Que isso?
3: Tem que recuperar, ué. Tem dias que eu não durmo.
4: Que é isso? É, o Célio já tá com insônia.
3: Como é que é catacumba?
4: Que sei lá.
3: Vou fechar lá.
4: Cafofo, vou chamar de cafofo.
3: É, meu cafofinho. Cafofo. Vou sair de lá.
4: Essa palavra ficou muito estranha.
3: Ficou, né?
4: É, parece um negócio...
3: Você lembra do Vamp? Vamp?
4: Não. Ficou muito de terror isso aí.
3: Ficou.
4: Celinho, Ceará e Atlético se enfrentam hoje. Jogo às 21h30 e é um duelo válido pela quinta fase da Copa do Brasil. É o jogo da volta. O Atlético, como o Celinho já nos adiantou, venceu o primeiro jogo na Arena MRV por 2-1. E ó, o adversário chega meio capenga, hein?
3: É mesmo?
4: Tá capengando. Ceará...
3: É 3-0.
4: São esses que o Atlético gosta de ressuscitar,
3: sério. É, pior que é mesmo.
4: Cuidado.
3: Olha só.
4: Ceará chega pro jogo com 3 derrotas consecutivas, tá enfrentando uma onda de protestos, a torcida tá braba por lá.
3: O estádio vai estar vazio hoje.
4: Já o Atlético... O Atlético vem aí também.
3: Vem de empate?
4: 3 jogos sem perder, com 2 empates e 1 vitória.
3: Uhum.
4: Essa é a sequência aí. E aí, Célio, então otimista, né?
3: Muito otimista.
4: Muito bem, então tá bom. Amanhã a gente vai saber.
3: Vai dar tudo certo.
4: Eu não fico ligando o secador, não, igual a ele, não.
3: Os dois times mineiros vão passar essa fase.
4: Eu dou a notícia do Cruzeiro aqui, ele fica com o secador ligado.
3: Agora dá uma parada agora, só volta depois da Copa?
4: Célio, a Copa do Brasil, vou confirmar pra vocês se tem jogo antes da Copa, mas tem competição,
3: né?
4: Aí que tá parando, vou confirmar pra vocês.
3: Daqui menos de um mês, 28 dias a Copa.
4: Célio, você assiste a Copa o tempo todo ou você assiste só os jogos do Brasil?
3: Ah, não, alguns jogos eu gosto de ver.
4: Quem mais você gosta de ver além do Brasil?
3: Gosto de ver a França jogar.
4: A França, quem mais?
3: Gosto de ver a Inglaterra jogar.
4: Olha ele.
3: Croácia eu gosto de ver jogar.
4: A Croácia é uma pedra no sapato da gente também, pelo amor de Deus, não gosto da Croácia não, hein?
3: Uma pedra no nosso sapato, otimista. Vamos ver o que o Brasil vai arrumar esse ano.
4: Gosto de ver a Argentina jogar, não?
3: Argentina eu gosto, mas gosto. Gosto
4: eu
3: e não gosto.
4: Gosto de ver a Argentina perder.
3: Nossa, a Argentina ganhou com a última Copa.
4: Ah, fiquei chateada, tá?
3: Fala não.
4: Nossa, e o que tem de ouvinte nosso aqui que é torcedor da Argentina é brincadeira, tá? Chega a passar mal.
3: Ai, ai, ai. A gente vai ser cancelado, então.
4: É, não, nada. Nós vamos ficar com o nosso secador ligado.
3: Vamos.
4: Sabe quem eu gosto de ver? Portugal.
3: Ah, Portugal.
4: Eu gosto de ver o Cristiano Ronaldo.
3: Essa é a última Copa dele, né?
4: E do Messi.
3: Ah, do Messi também. Nossa, vão fazer falta.
4: Demais.
3: Agora o Ender que tá voando, hein?
4: Pois é, será que
3: vai? Olha, empolgamos aqui no...
4: Chega, nós vamos ser cancelados aqui, hein?
3: Vamos.
4: Nossa senhora, daqui a pouco eu recebo propostas aí pra voltar. Não quero, hein?
3: E pra quem não sabe, a Lulu já trabalhou no esporte, em outra rádio.
4: Nossa senhora, vários anos,
3: setorista de um time aí.
4: Eu era setorista do Atlético.
3: Aí, do Galo ainda.
4: É, muito bem.
3: Ficava lá dentro do CT do Galo.
4: Águas passadas, vamos lá. Agora eu tô aqui com o melhor ouvinte do mundo e vamos perguntar o seguinte pra turma, galera. O que vocês aprontaram na infância, quando vocês eram criança, que até hoje rende história na família? O povo conta essa história até hoje e a culpa era sua. Você que aprontou, conta aí, bora ouvir?
5: Boa noite, Lulu, boa noite, Celinho. Sobre o tema de hoje,
4: conta.
5: Minha história. Não tem muito segredo, não. Um belo dia, família toda foi pra praia. Aí a gente combinou de sair à noite pra andar na praia. Aí foi todo mundo de chinelo e tudo mais,
4: claro.
5: Né? Praia, calor e tal.
4: Sim.
5: Aí eu falei assim, não, eu vou de tênis.
4: Ah, temosia.
5: Aí meu tênis tava em cima do guarda-roupa, porque tava dentro da minha mochila.
4: Uhum.
5: Fui pegar o tênis. O
4: que você aprontou?
5: Gangorrei no guarda-roupa.
3: Gangorrei.
5: Tinha um ventilador de teto.
4: Ah, meu Deus.
5: Bati minha cabeça no ventilador de teto, cortou minha cabeça, tive que dar ponto e vim com esse presente pra BH, da praia pra cá. BH!
4: É. Você tinha esquecido hoje de fazer a nossa.
3: Tinha esquecido
4: é, a gente cobrou aqui, ó, pelo WhatsApp. Foi. Se não fizer o BH, não passa, não, hein, Isaac? Desse jeito. A gente já tá acostumado.
3: Tem mais, Lulu.
4: Oiê, boa noite.
1: Boa noite, Lulu. Boa noite, Célio.
4: Tudo bem?
1: Aqui é a Bárbara. E uma que eu aprontei quando eu era bem pequena, eu tinha uns 5 anos. Meu irmão era bebê ainda, assim, de meses, uns 5, 6 meses.
3: Ah.
1: E eu cortei o cabelo dele.
4: Ai,
1: bem baixinho,
4: Deus.
1: Peguei
3: Nossa,
1: uma tesoura com
3: cabelo.
1: Ponta, cortei o cabelo dele. E minha mãe demorou muito pra perceber. Minha mãe percebeu, já tinha passado assim um bom tempo. E ela só percebeu porque tinha uma tocha de cabelo e a tesoura dentro do banheiro.
3: Ah.
1: Aí que ela percebeu que o menino tava mais bonito e me perguntou se eu tinha cortado o cabelo dele. Eu cortei, ficou bom. Mas isso é história de hoje. Beijo, gente.
3: Percebeu que o menino tava mais bonito e o cabelo ficou bom.
4: Passou a tesoura no cabelo tesourinha. Do menininho, gente.
3: Ó, mais um aqui, ó.
4: Oiê.
6: Boa noite, Celinho e Lolo da
4: noite.
6: BHFM.
4: Tudo
6: e
4: bem?
6: Aí? Tudo bem? Aqui é o Vitor de Betim, Minas Gerais. Então, a coisa que eu já aprontei, que até hoje lembram, né? Quando encontrou comigo. Foi que eu peguei um fósforo e coloquei fogo na casa do vizinho.
3: Não, aí na casa do
6: e
3: vizinho?
6: Depois disso, não deixaram mais eu brincar com a filha deles.
3: Ué, lógico.
4: É lógico, né?
3: Fogo na casa do
6: e
3: vizinho.
6: E ficaram bem desconfiados. Tenha uma boa noite, obrigado.
3: Boa noite, oh, valeu, Deus. Manuel. E tem muita, achei que a galera tá participando aqui.
4: Eu quero saber se esses áudios aí são do tema ou dos torcedores da Argentina que apareceram.
3: Ah, é, vamos
4: ver. É, que a gente levantou esse assunto aí,
3: vamos
4: capaz
3: ouvir.
4: Deles aparecerem aqui.
3: Vamos
4: pelo
3: ouvir.
4: Amor de Deus, gente, não mistura os temas, senão o povo fica bravo com a gente aqui depois, tá?
3: Verdade.
4: Tá, pelo amor de Deus.
3: Vai lá, manda áudio sobre o nosso tema, né, Lulu?
4: 31992360714.
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0: E a baixinha Simone Mendes? Nem a pau. 7h24, nosso tema de hoje, Lulu.
1: Qual foi a maior travessura que você aprontou quando criança?
0: Uhum.
1: Que até hoje o pessoal da sua família lembre, conta essa história, que você aprontou mesmo. Conta pra gente, oiê.
2: Boa noite, em relação ao tema de hoje, eu... Na época era Metiolat, eu enchi o corpo de Metiolat e entrei dentro do fogão a gás.
1: Ô, mulher!
2: Minha mãe ficou louca. Meu nome é Regina.
0: Regina do céu!
1: Meu Deus do céu!
0: Tava querendo ser assada?
1: Nossa senhora.
0: Nossa.
3: Alô, Celinho. Alô, Lulu.
1: Oiê.
3: Alessandra, aqui de Paraíba do Sul, Rio de Janeiro.
1: Muito bem.
3: Essa história aconteceu em 23 de fevereiro. De 1979.
0: Ele lembra tudo.
3: Era época de carnaval, eu tinha 5 anos de idade e sumi da casa da minha avó.
0: Sumiu.
3: Procura de lá, procura de cá e nada de me achar. E tava tendo um baile carnavalesco. E o pessoal na rua procurando me acharam lá. Era um dia que minha mãe tava no hospital internada para ter a minha irmã. Só que não me falaram nada. E eu achei que minha mãe foi pro baile. E eu com 5 anos meti as caras.
0: Foi pro baile também.
3: E fui atrás. Um abraço. Valeu, valeu. Boa noite. Valeu, BH.
0: Valeu. Mais um aqui pra gente ouvir.
4: Boa noite, boa noite, boa noite. Quem fala aqui é o MPX da voz, hein, do Buritis.
1: Tudo bem?
4: Fala, Lolo do povo. Fala, Lolo Celinho.
0: Do povo. E aí?
4: Eu vou contar uma travessura minha que eu lembro, rapaz, mas apanhei demais, tá?
0: Que você
4: Eu
0: procurou?
4: Tava na fazenda do meu avô em Codesburgo. Aí meu avô tinha uma dispensa que ela fechava pro lado de fora. Eu ficava doido pra saber o que tinha lá dentro lá.
0: Ah, curioso.
4: E ele não deixava.
0: Ah.
4: Meu pai, o pessoal, tava todo mundo pescando lá embaixo. Só tinha eu e ele. Que eu fiz? Ele não deixou, eu tranquei ele pro lado de fora e fui lá pra baixo. Aí eles perguntaram pelo meu avô, falei assim, meu avô vai ficar lá em cima, não quer descer não. Passamos a tarde toda pescando e meu avô trancado dentro da dispensa.
0: Trancou o vôo.
4: Imagina o couro que eu tomei. Nossa. BHFM, a melhor.
1: Gente, olha, você se superou,
0: Marcelo,
1: hein?
0: Marcelo.
1: Trancou o vôo na dispensa.
0: Trancou a dispensa e foi pescar. Chegou, esquentaram o lombo dele, apanhou até. É o nosso tema, né, Lulu?
1: É o nosso tema. Conta aí, o que você aprontou na infância que a turma da sua família, galera, lembra até hoje? 31992360714. 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
2: BH, boa noite. 7:28.
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0: Pereira, Gustavo Mioto, Moletom, faltando 17 para as 8. Daqui a pouquinho, Bruno Matos chega por aqui com uma hora, o melhor do pagode, do pagodinho da BH.
1: Pagodinho, gostamos, hein?
0: Demais. Mas agora vamos ao tema, né, Lulu?
1: Conta pra gente aí o que você aprontou quando era criança, que até hoje ninguém da sua família esqueceu, de tão brabo que foi. Conta aí.
0: Fala, oiê. Pedro.
2: Boa noite, Lulu. Boa noite, Celinho. Tudo bom? Bem? É o Pedro do bairro Boa Vista.
1: Ei, Pedro.
2: Ô, Lulu, como dizia minha mãe, quando eu era pequeno, eu era da pá virada.
1: Eita,
0: eu era bem.
2: Nossa! Diz que eu, uma vez, eu pulei do berço, não sabia nem andar ainda. Pulei do berço, fui, puxei o cabo da televisão que tinha do lado do meu berço.
0: Derrubou a televisão.
2: A televisão, aquelas caixotonas, quase caiu em cima de mim.
1: Oh, ai, meu Deus.
0: Que isso, hein, Pedrão?
1: E é o prejuízo da televisão.
0: É. Não, e ele também é machucado.
1: Não, mas ele a gente já sabe dele. Que ficou bem. Eu tô dizendo assim, se ela não cai em cima dele, mas cai do lado,
0: aham,
1: é o prejuízo
0: certeza.
1: Da televisão também. Oiê.
3: Boa noite, pessoal da BH.
1: Tudo
3: boa
1: bom?
3: Boa Ana, aqui de Betim, Alderosa. Vou contar pra vocês a proeza que eu fiz. Primeiro eu invadi o telefone do marido aqui pra contar a história. Lohana, o que que eu fiz? Estava eu, quando pequena, brincando no quintal de casa. De repente, escutei o barulho do caminhão de lixo passando na
1: rua.
0: Caminhão de lixo.
3: E aí, eu estava brincando com o meu primo. O meu primo vai e me faz um desafio.
0: Qual?
3: Duvido que você chame os lixeiros de ocheiroso.
0: Ih,
3: a bobona foi lá, né?
0: Você gritou.
3: 5 lixeiros passou. Gritei, ocheiroso.
0: O que que aconteceu?
3: Ô, gente, que aconteceu? Misericórdia. Eu tomei uma surra.
0: Quem bateu no cê?
3: Daquelas da minha mãe. Mas inesquecível, né? Uma lição aí pra ninguém nunca mais fazer. Boa noite pra vocês, pessoal.
0: Boa noite.
1: Eita, que a mãe pegou na chinela.
0: Pegou.
1: Em casa também, a chinela não, cantava solta, viu?
0: E a tua mira, né, rapaz? Não errava a chinela,
1: mãe
0: não.
1: Mãe não erra a chinelada,
0: não.
1: Né? Minha mãe uma vez me deu a chinelada.
0: Nossa.
1: Ela não gosta que conta aqui na rádio, não. Ela falou que essas coisas não aconteceram, não. Falo,
0: já foi demais.
1: É, minha mãe uma vez, o chinelo rodopiou. Igual bumerangue, sabe?
0: Uh-huh.
1: Aí ele veio rodando no ar. Quando ele chegou perto do meu rosto, ele virou a
0: cê
1: parte
0: tá
1: do chão e acertou meu olho.
0: Nossa.
1: Minha mãe me deu uma chinelada. Me falou, nunca esqueci essa chinelada. Jogou de longe, acertou o meio da minha cara.
0: Nossa. Vamos ouvir mais uma aqui.
1: Oiê.
4: Boa noite, Lulu. Boa noite, Celinho.
1: Tudo bem?
4: Escuto vocês todo dia.
1: Eba.
4: Voltando do trabalho. Moro
0: legal.
4: Em Prudente de Moraes, do lado de Sete Lagoas.
0: Ui, mora longe.
4: E trabalho em Belo Horizonte. Aí eu volto todo dia. Quanto ao tema, quando eu era pequena, na minha casa tinha um quartinho separado da casa onde ficava todos os nossos brinquedos. A gente tinha um baú de como se fosse uma palha, né? De antigamente.
1: Certo.
4: E ficava todos os nossos brinquedos lá dentro. Eu peguei um fósforo da minha mãe, comecei a acender todos os fósforos, soprava, apagava e jogava dentro desse baú. Acendia, soprava, apagava e jogava dentro desse baú.
1: Ah, meu.
4: Brinquei,
0: nossa.
4: Fui embora, fui assistir desenho. Quando minha mãe tá na cozinha,
0: pegou
4: viu saindo uma fumaça de dentro desse quartinho. E na hora que ela chegou lá, tava pegando fogo no baú. Aí ela viu, procurou eu e meus irmãos. Viu que a gente tava na sala vendo desenho, foi lá, apagou fogo. Na hora que ela viu, tinha um tanto de fósforo lá. Não, mas pensa numa mulher que brigou comigo.
0: Vamos.
4: Nunca mais brinquei com fósforo.
0: Carolzinha. Valeu, Carolzinha.
1: Perigoso demais, meu Deus.
0: Pode
1: tem que ficar de
0: criança,
1: olho.
0: Tem que ficar de olho, é.
1: Tudo bem.
0: Ô, Lolo, vamos fazer um intervalo comercial rapidinho. Daqui a pouquinho a gente volta.
1: Fica aí, hein? Na BH, 7h47.
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0: Joãozinho, o que que eu faço agora?
1: Eu não vou fazer nada. A Lolo que vai falar o nome de quem tá levando parte de ingresso pra qualquer cinearte. Mas o copo personalizado exclusivo do BH, válido de segunda a quinta, exceto 3D, Premiere e IMAX.
2: Celinho, é a Bárbara, final do telefone 70. Ela que mora no bairro Ouro Preto, aqui em Belo Horizonte. Bárbara, você tem 5 dias úteis, hein? Pra passar na BHFM, Avenida Raja Gabalha, 3502, quarto andar, de 9 da manhã até as 4 da tarde, pra retirar o seu prêmio. 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
0: Lolo, fechamos! O Giro BH, segunda edição desta quarta-feira, 13 de maio. Mais um pra conta.
2: Muito bem, Celinho. Obrigada pela companhia. Amanhã você tá de folguinha?
1: Não, amanhã tem que folgar, né? Trabalhei sábado e domingo.
2: Tem, né?
1: Tem.
2: Amanhã é dia de calçar as pantufinhas.
1: Amanhã eu vou dormir até.
2: Muito bem. Você tá com insônia?
1: Tô. Problema de insônia. Vou tomar um chazinho agora. Viu?
2: Ah, tem que tomar um chazinho
1: cidreira.
2: De camomila.
1: Camomila é bom?
2: Acho que é. Tem um
1: com
2: maracujá, né? Que é bom, menino. Acho que é camomila com maracujá. Eu tomo ele de vez em quando.
1: Tá bom.
2: Aí eu já fico mais sonolenta do que eu já sou.
0: Vamos embora que o homem chegou, Lolo.
2: Bruno Marcos.
0: Vem aí.
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começa a partir de agora mais uma edição do No Pagodinho da BH. A partir de agora, até logo mais às 9 da noite. Vamos juntos curtindo aí o melhor do samba, melhor do pagode. Quarta-feira, já é clima de contagem regressiva no ar, né?

bom pagode. Um bom brasileiro, né? Um bom torcedor gosta de curtir um sambinho, um pagode aí pra comemorar, né? Espero que esse ano dê Brasil. Mas se não der, a gente fica por aqui torcendo de qualquer maneira. Comemorando, trocando uma ideia nessa resenha boa, curtindo essa super experiência sonora que também é memorável, né? A gente curte aí a galera das antigas, rapaziada da atualidade. Enfim, esse é o programa que traz pra você a primeira de hoje. Grupo Clarion, só pensa no ar.

Tá aí, galera do Sorriso Maroto. Rapaziada, especialista em contar história que a gente gosta e conhece bem, né? 1,65m, prova que a altura não é, né? Altura não é documento. E atitude, sim, atitude é que conquista.

0: tudo, bebê?
1: 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Que contraste é esse, hein? Aí sim, aquele clássico do relacionamento moderno. Pode ficar com a razão, né? Tem coisas na vida que é melhor ser feliz do que ter razão, não é verdade? Fala a verdade, discutir cansa. Ah, nem. Mas aí, aquela coisa, né? Discute, bate boca, mas o sentimento sempre continua ali, firme e teimoso. É isso aí, galera. Daqui a pouco a gente volta com mais No Pagodinho da BH. Agora vamos fazer aquela pausa estratégica pra, né, revigorar os ânimos por aqui. E daqui a pouquinho a gente volta com a última meia hora do programa, tá bom? Então avisa a galera aí, rápido intervalo. Já já tem mais No Pagodinho da BH, só pra você, melhor ouvinte do mundo. BH 8 e meia.
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6: BH 8:32.
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Beleza, beleza, galera. Grupo Revelação, deixa acontecer naturalmente, deixa rolar. Bom, o programa de hoje já chegando ao finalzinho, né? Mais uma edição. Ah, antes do Revelação, tocamos também aí a galera do Tiquerê, o mal já passou. Lá da era dos DVDs, do iniciozinho ali do YouTube raiz. Galera, né, de superação, rodas de samba. E hoje aí arrebentando também nos streaming. Show de bola, né? A filosofia de pagodeiro é assim.